0: Dona de mim, Sandra e Gustavo, teve Mato Grosso e Matias, ponto de chegada, Banho de Amor, Teodoro e Sampaio, César e Paulinho, Mel e Morango. Quanta música linda, né? Quantos clássicos que com certeza a gente cantou a beça. Ó, vou pro intervalinho, tomar uma aguinha, olhar as palavras, daqui a pouquinho a gente já volta com a segunda hora do Só Clássico e já volta com Leandro e Leonardo, Não Aprendi a Dizer Adeus. Fica aí!
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Já voltamos aqui com um só clássico sertanejo. As músicas que a gente ama no estilo sertanejão. Abrindo por aqui a segunda hora desta quinta-feira, 25 de junho, tem eles. Leandro e Leonardo, Não Aprendi a Dizer Adeus.

0: Cara Cheia, Rio Negro e Solimões. Passou pra aqui Adalberto e Adriano, Separação. Além Aladim, A Hora da Despedida. E Leandro e Leonardo, Não Aprendi Dizer Adeus. Quanta música legal, né, gente? Ó, vou pro intervalinho. Daqui a pouquinho tem Dalvan, João Mineiro e Marciano. Já já tem Felipe Falcão. E também tem de Paulo e Paulino. Não desgruda, não.
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4: 9:29.
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Os sucessos que com certeza fizeram e ainda fazem parte da sua vida, da sua história. Estamos de volta com Só Clássico Sertanejo. E sabe quem está aqui na audiência com a gente? A Marta, a Rosiele. Muito obrigado, meninas, pela audiência, pelo carinho, pela companhia também. O Carlão tá aqui junto com a gente. Kleber adora a programação. Manda um abraço aí pra mim. Tá dado o recado. Rogério tá aqui também na nossa audiência. Um abração pra você, pra toda a galerinha aí, pra todo o pessoal, viu? Quem mais? A Fabiana, a Gisele, Sueli, o Jonas e também o Keu estão lá ligados na nossa programação. Prontinhos pra curtir com o Dalvan. Viva é longe de você não dar.

Pensa da você, de Paulo e Paulino, Fátima Leão, teve Felipe Falcão, Doce Desejo, ainda João Mineiro e Marciano, Distante dos Olhos, e Dalvan, Viver Longe de Você Não Dá. Os clássicos que marcaram época, os sucessos que fizeram história. Daqui a pouquinho a gente volta a curtir mais música, só pra matar a saudade.

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3: 9:45.
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verdadeira viagem pelo tempo. Esse é o nosso Só Clássico Sertanejo nesta quinta-feira gostosa, 25 de junho. Tá prontinho pra curtir e cantar mais uma? Essa daqui é demais, a Thaíde Alexandre. Não adianta dizer não.

0: Raízes de Ciúme, Peão Carreira e Zé Paulo. Teve Léo Canhoto e Robertinho, Vou Tomar um Pingão, Donizete, Me Perdi e ainda tá aí de Alexandre, Não Adianta Dizer Não. A gente volta daqui a pouquinho e aí com as saideiras.
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6: 9:59.

Vem pra cá, mas vem pra cá com tudo, que o Só Clássico já tá de volta pra trazer as últimas dessa quinta-feira pra você curtir e cantar com a gente. Eu quero oferecer lá pra Roberta e também pra dona Lindaura, que estão ligadas com a gente, em mil pedaços. Cleito e

Ausência, Christine Ralph, teve Marcelo Aguiar, não dá pra fazer amor sem ter você, e não dá mesmo, Leonardo Amanhã e Cleiton e Camargo em Mil Pedaços, fechando por aqui mais um sucesso do programa Só Clássico Sertanejo. Sucesso porque é você quem faz a nossa programação. Já participa aí, viu? Manda sua mensagem, já deixa o seu lozão para a próxima edição do programa no pedidomusical.com.br. Beijo para todo mundo, grande abraço. A gente volta amanhã para fechar a semana com muito sucesso top.

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3: 10:17.
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Baby, voltamos. Uau! Esse é o nosso Songs of Love para todo o Brasil, hein? Que prazer imenso de estar com vocês a partir de agora, trazendo os grandes hits, os grandes sucessos e convidando você para viajar comigo aqui no planeta chamado Amor. E você, como é que você está por aí? Hoje, quinta-feira, dia 25 de junho. E aumenta o volume, tem muita música pra gente tocar por aqui. A gente começa muito bem com Taylor Swift, Love.

0: demais, Angel Legends, Conversation in the Dark, aqui na programação mais gostosa do seu rádio. É bom demais, hein? Ó, daqui a um pouquinho a gente volta com muito mais sucesso e, claro, eu espero você por aqui.
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2: 10h34. 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
4: Muito bem, voltamos. Zion, Pillow Talk.

0: Legal demais, hein? Only You aqui na programação. E você gostou? Tá curtindo por aí o nosso Songs of Love? Fico felizão em trazer os grandes hits, de trazer os grandes sucessos pra você. Continue com a gente, mandando aquele alusão bem especial. Bom, a gente vai fazer o seguinte aqui agora, ó. Nós vamos dar uma paradinha aqui agora, rapidinho, na nossa rádio.
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6: 10h50.
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0: Estamos de volta aqui para todo o Brasil. Esse é o nosso Songs of Love. Vem comigo. Vem.

0: encerrando muito bem a primeira hora aqui no Songs of Love. E você gostou? Bom demais, hein? Sucesso. Continue com a gente, mandando aquele alô, e eu fico esperando você por aqui, tá bom?
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0: Já, já a gente volta. Não sai daí.
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8: 11 e 4.
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0: Voltamos e agora tem Christina Aguilera aqui na programação. Aumenta aí.

0: The Platters, Smoke, Get In Your Eyes, aqui no nosso Songs of Love, baby. E daí, curtiu? Já já estou de volta com mais.
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3: 11 e 18.
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6: Ei, tudo bem? Agora tem um som de James Bay aqui no nosso Songs of Love para todo o Brasil. Vem comigo. Peer Pressure.
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0: Baby. Demais, hein? Beijo no seu coração. Muita paz, muita luz, muita alegria. Fiquem todos com Deus e retornaremos amanhã com muito mais hit, muito mais sucesso. Combinado? Beijo no seu coração. E até lá. Tchau, tchau.
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6: 11:33.
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0: Zeneto Cristiano.
1: Obrigado, Zeneto Cristiano.
0: Quanta honra participar desse desafio.
1: Obrigado, Cuiabá.
2: Valeu, Cuiabá. 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
1: 4 horas.

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7: 4 e 13.

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2: 4h26.

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6: 4:41.

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1: Opa! São 5:03. Um bom dia para vocês. Estamos chegando nesta manhã de sexta-feira. Sextou, hein, gente? Ah, fim de semana tá batendo na porta, ó. Que é isso, hein? O tempo tá voando. É, pois é, hoje é 26 de junho de 2026. Vambora! Opa!
2: Como é que você tá?
1: Alô, vocês que estão em casa, estão aí se preparando para começar mais um dia de trabalho. Ótima sexta-feira para vocês aí, viu? Ah, vamos que vamos, né?
2: Como é que você tá?
1: Para vocês que estão na lida desde madrugada, pessoal do Tic Tac da Ordenha, aí nas fazendas, um grande abraço.
2: Como é que você tá?
1: Alô, vocês estão sentadinhos no banquinho, mas não é à toa, não. Estão trabalhando, é isso aí, hein? Sextou.
2: Como é que você tá?
1: Alô, vocês das padarias. Bom dia.
2: Como é que você tá?
1: Alô, meus amigos caminhoneiros, taxistas, carreteiros. Grande abraço a todos vocês pelas BRs ouvindo a gente, né? Meu, muito obrigado pela companhia e pela carona também. Vambora, né?
2: Como é que você tá?
1: Este é o programa Sertão Transativa, é o melhor do sertanejo, que é a moda raiz também pra matar a saudade, né? Bom demais, é filho meu. Que é isso, hein? Hã? Tamo juntos e misturados até as 8 horas da manhã, como sempre. Hã? Olha, quer participar com a gente aí, ó, pode gravar seu áudio e manda pra gente aí, viu? Vai ser um prazer, tá bom? É melhor você mandar o áudio, né, do que a mensagem, né? Talvez a mensagem aqui meio apagada, a gente não entende direito, viu? Mas manda o áudio, é melhor, beleza? Pois é, 37-3551-1089. Ô, filho meu, vamos lá começar o programa? Hã? Vamos que vamos, né, sou? Opa!

0: Opa! São 5 horas e 15 minutos. Tá aí, grandes saudades, dois mineiros, a saudade e o carreiro. Irmãs Freitas, a procura do meu bem. E Morano Moreninho, João Boiadeiro, é com você, filho meu. Chama o intervalo, vamos que vamos!
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1: Opa! São 5 horas e 17 minutos, é comigo mesmo. É o programa Sertão Transativa, até as 8 horas da manhã, estamos juntos e misturados, né? Como sempre, né? O melhor do sertanejo, que é na moda raiz também pra matar a saudade.
2: Como é que cê tá?
1: Alô, José Nivaldo, aqui no centro, bom dia.
2: Como é que cê tá?
1: A Berenice participando com a gente lá de Quartel Geral. Manda um abraço aqui para o Toninho, o senhor Onofre. E especialmente aqui, né, a Ângela Maria, gosta demais do programa. Ô, oh, Ângela Maria, eu te agradeço aí, viu?
2: Como é que cê tá?
1: Alô, irmãozinho Dalto do Sítio Aparecida, fala comigo, bom dia, bom dia, bom dia, grande abraço pra vocês aí, né? Tá agarrado só no tic-tac da ordenha, fala comigo!
3: Ô, meu irmãozinho, bom dia, bom, né, campeão? Manda um alô pra esse pessoal todo aí pra nós, viu? Grita o Marquinhos, família lá em Baité, no Sítio Presente de Deus, pessoal do Ronaldinho, Geraldo Maisacante, vem aí na ordenha, viu? Grita também pra mim... O Gerardinho e a Estilena no segredo. Você fica com o Gerardinho, como é que tá? E o compadre Potoca, cadê o Potoca? Grita o Potoca aí pra mim também, Carlão. Grita também pra nós, o Gerardo mais a carta nos condutas, viu? O Boca na Horta, o Chumaru, Pé de Vento. Grita esse Potoca, se lembrar de nós aí. O Lucas lá em Abaité também, viu, meu companheiro? Manda pra nós aí a Majestade de Sabiá.
1: Opa.
3: E o Weasley, cadê o Weasley? Pergunta o Weasley também, como é que tá? Vamos meter o doce, tchau, obrigado.
1: Vamos que vamos mexer o doce. Sextou, sextou, irmãozinho Dalto.
2: Como é que cê tá?
1: Daqui a pouco eu vou falar com o Isla, né? Já tá aqui já, viu, irmãozinho Dalto.
2: Como é que cê tá?
1: Aô, dona Geusa, bom dia, bom dia, bom dia.
2: Como é que cê tá?
1: Alô, Leonardo! Ô, Zezinho, abra a porteira pro gado passar, Zezinho, cuidado com o chibio.
2: Como é que cê tá?
1: Alô, Geudane família!
2: Como é que cê tá?
1: Alô, Gelma! Bom dia, bom dia, bom dia!
2: Como é que cê tá?
1: Deixa eu falar com o Cláudio. Ô, Cláudio, bom dia.
4: Ô, Carlão, bom dia. Aqui é o Cláudio da Fazenda Floresta. Gostaria de ouvir que o milionário Zé Rico Sublime Mirage ofereci para minha família lá em Paineira. Pessoal aqui na Fazenda Floresta e todos vocês da rádio e todos os ouvintes que estiver ouvindo e gostar da música. Tchau, obrigado.
1: Opa, um grande abraço para você, Cláudio, na Fazenda Floresta, na região de Paineira.
2: Como é que cê tá?
1: Opa, bom dia, bom dia.
5: Olá, bom dia, Carlão. Tudo bem?
1: Tudo bem.
5: Eu sou Evandro Barbosa de Baité. Quero ouvir com você hoje, Bob's e Hobbs, X-Salada. Tá bom? Como é que você tá?
1: Opa, um grande abraço pra você, meu amigão, Evandro Barbosa de Abaité.

0: Alô, Rivaldo, bom dia.
1: Ô, Carlão, fala comigo. Bom dia. Manda aí pra nós o modão aí do Duca e da Alfã, a dama de vermelho. Ofereço a todo o pessoal que tá fazendo dentro dos coelhos. Ofereço pros nossos amigos em Dores, Marcão da Ambulância. Ofereço também o Bigode Mais Poder aqui na fazenda. Ofereço também pros funcionários da cooperativa lá do Detigo. Ofereço também pro Vinícius, o Cuia. Ofereço também nossos amigos lá na fazenda da Gerais, o Palito, uma esposa dele. Duarte Pereira, fazendo Capão Bonito, município de Luz. Os amigos da Copper Bom de Estrela do Indaiá. Para vocês e na rádio, para todos os ouvintes, também para o nosso grupo, né, nossos amigos e nossas amigas. Sextou, hein?
0: Sextou.
1: Vai vendo. Só modão, hein? Modinha não.
0: Isso.
1: Um dia abençoado aí para nós. Pergunta lá o Bigode como é que é, tá, cara?
0: Ah, pergunta sim, né? Ô!

0: Alô, Wesley, bom dia, bom dia.
1: Alô, meu amigo Carlão, bom dia, bom dia. Sextou, meu amigo, vamos lá, café em Deus, nosso Senhor, né? Como é que você tá, meu amigo? Bom ou nada? Carlão, manda um alô aí pra nós aí. Manda um alô aí lá pro Duarte. Alô, Duarte, vamos pular no mato, meu filho, vamos mexer. O Ian Carlos, lá no quartel, nosso amigo Dão, pra todos os ouvintes aí, pro Jarbas. Alô, meu amigo, vamos que vamos. Toca pra nós ir pretinho, aleijado, pintar um carreiro.
0: Beleza? Grande abraço pra você, Wesley.
2: Como é que você tá?
0: Opa! Bom dia, bom dia.
3: Bom dia, Carlão. Como é que você tá, Carlão?
0: Tudo bem.
3: Vamos ouvir a música Amor Distante, oferecido pro Zé Marco, pra Geisiane, Fazenda Japão, pra Dioniro, Júlio e toda a família no Fazenda Japão, pra Neide Maurício na Fazenda Japão, Fazenda Paineiras, pro Cid Aparecida, pra Josazinho e toda a família, também pra Terezinha Giovanni, para todos os ouvintes de Dores e da região, para todos os nossos amigos, grandes amigos ouvintes, que a gente fala o nome de todos que pedem, graças a Deus a audiência é boa.
0: Isso.
3: Obrigada, Carlão. Como é que você tá, Carlão? A Viola, mas a Rosa também, Fazenda Japão. Deus abençoe a todos. Obrigada, Carlão. Como é que você tá? Tá, uma hora pergunta. Tá.
0: Ai, ai.
3: Ô, Carlão, a Carla, mais o Fofuxo, Lucimar e família. Obrigado. Tchau, tchau.
0: Por nada, Leninha. Grande abraço pra você e pro Mauro também, né? Ô, Mauro!
2: Como é que você tá?
0: Alô, José Correia do Detico, um bom dia pra você, né? Ótima sexta-feira, meu amigo!
2: Como

0: Opa! Bom dia, bom dia!
1: Bom dia, Carlão. Que é o Robertinho de Bom Despacho.
0: Opa!
1: Seu programa é show de bola, viu?
0: Obrigado.
1: Como é que você tá? Fazendo frio em dores?
0: Um pouco.
1: Passa um modão pra nós, Gino e Gino. Vazei na Braquiara.
0: Certo.
1: Manda um alô aqui pra Daniela, que mora despacho. A nós, como é que você tá?

0: Alô, meu amigo Bruno Pierre, um bom dia pra você. Tá agarrado aí, meu filho? Sextou, hein, senhor? Vambora, né? Vamos que vamos!
1: Como é que cê tá?
0: Opa! Bom dia, bom dia!
2: Alô, bom dia, mano. Vem cá, Chumaru. Na louca pro burro na horta. Oi. Mãozinho dado, dona Gil, Zezinho. O Silena, segredo, e o marido dela, o Gerardinho.
0: É.
2: E culpa marimbona, acabou de tomar nas quase a hora dessa. Manda, manda pra nós aí. Borboleta amarela, colorido. Fechou, nego? Pergunta pra gambá lá como é que tá. Então falou, tchau, obrigado. Aí o velho endordei. Tchau, obrigado.
0: Beleza, grande abraço pra você, Chamaru.
1: Como é que cê tá?
0: São 5 horas e 26 minutos, ô filho meu. Vamos lá trazer uma sequência de modão? Vamos que vamos, né, senhor? Vambora! Ô!

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5: Opa! São 5 horas e 57 minutos. Estamos de volta com vocês aí, né? Com o programa Sertão Transativa. Estamos juntos e misturados, como sempre, né? Até as 8 horas da manhã. Alô, meu amigo e parceiro, Julinho Pescador. Gente boa demais da conta. Ô, Julinho Pescador. Vamos!
6: Como é que você tá?
5: Alô, Geraldo Jararaca, grande abraço pra você, meu amigo.
6: Como é que cê tá?
5: Alô, Dinei, em Campos Altos, um bom dia pra você. Eu te agradeço pela mensagem aqui também, viu? Muito obrigado pela companhia e pela audiência.
6: Como é que cê tá?
5: Alô, João Vitor, alô, Pedro Augusto, aqui no centro, bom dia.
6: Como é que cê tá?
5: A Miriel Conceição mandou um abraço aqui especialmente para os seus pais que estão ouvindo a gente em Lagoa da Prata. Alô, Altamiro, alô, Dona Zumira.
6: Como é que cê tá?
5: São 5 horas e 58 minutos, ô filho meu. Agora é moreninha linda. Opa! Vambora!

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2: Queridos ouvintes, vamos rezar juntos a oração do Ângelus. O anjo do Senhor anunciou a Maria, e ela concebeu do Espírito Santo. Ave Maria, cheia de graça, o Senhor é convosco. Bendita sois vós entre as mulheres, e bendito é o fruto do vosso ventre, Jesus. Santa Maria, Mãe de Deus, rogai por nós, pecadores, agora e na hora de nossa morte. Amém. Eis aqui a serva do Senhor. Faça-se em mim segundo a vossa palavra. Ave Maria, cheia de graça, o Senhor é convosco. Bendita sois vós entre as mulheres, e bendito é o fruto do vosso ventre, Jesus. Santa Maria, Mãe de Deus, rogai por nós, pecadores, agora e na hora de nossa morte. Amém. E o Verbo se fez carne e habitou entre nós. Ave Maria, cheia de graça, o Senhor é convosco. Bendita sois vós entre as mulheres, e bendito é o fruto do vosso ventre, Jesus. Santa Maria, Mãe de Deus, rogai por nós, pecadores, agora e na hora de nossa morte. Amém. Rogai por nós, Santa Mãe de Deus, para que sejamos dignos das promessas de Cristo. Oremos. Infundi, Senhor, em nossas almas a vossa graça, para que nós que conhecemos, pela anunciação do anjo, a encarnação de Jesus Cristo, vosso Filho, cheguemos por sua paixão e cruz à glória da ressurreição. Pelo mesmo Cristo e Senhor nosso. Amém. Que o Senhor esteja contigo, e a bênção de Deus Todo-Poderoso, Pai, Filho e Espírito Santo. Amém.

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0: Opa! São 6h08. Um bom dia pra vocês. Estamos de volta, né? Com o programa Sertão Transativa. E vamos juntos até as 8 horas da manhã.
1: Como é que você tá?
0: Alô, minhas amigas donas de casa. Estão com seus afazeres, né? Preparando o café da manhã pra essa turma sair pro trabalho. Os mundos já foram, hein, meu filho? Que é isso, hein? Hã? Sextou, sextou. Vambora!
1: Como é que cê tá?
0: Alô, criançada. Vamos levantar. Ó, daqui a pouco tem aula. Pode perder aula não, viu? Hã? Vambora! Vamos que vamos!
1: Como é que cê tá?
0: Deixa eu mandar um abraço aqui, né, para o meu grande amigo e parceiro José Eurípio Sanfoneiro. Ô, José Eurípio Sanfoneiro, grande amigo, né?
1: Como é que cê tá?
0: Alô, Lucinha, alô, Lucinda, em bom despacho.
1: Como é que cê tá?
0: Alô, Carminha, da Fazenda Limeira, um bom dia pra você e a todos ouvindo a gente aí, viu, na região de Bom Despacho.
1: Como é que cê tá?
0: Alô, Laércio, bom dia, fala comigo.
2: Ô, Carlão, como é que cê tá? Bom dia, abençoado, Carlão.
0: Opa.
2: Carlão, gostaria de ouvir com Lourenço e Lorival, é. Velha Porteira. E ofereço paz, Carlão, todos o pessoal da saúde. Todos vocês aí do estúdio, viu, Carlão?
0: Opa.
2: Tudo de bom.
0: Grande abraço pra você, Laércio. A gente agradece, viu? Sextou, hein, senhor? Vambora, né? Vamos que vamos.
1: Como é que cê tá?
0: Alô, Josias Leandro, bom dia.
3: Ô, Carlão, sextou, Carlão. Carlão, bom dia a todos os ouvintes da rádio. Carlão, manda um alô, meu amigo Cezinho Dararo, Carlos do Cardeiro, Diego Miliziano, meu amigo José Delfim, Dona Nildes, Sr. Arnaldo, Dom Silvano e família. O Valdirinho, meu amigão aqui, né? Birdo City Primavera aqui, né? É. No rancho aqui. O José Adilson, o Leirão. Alô, Leirão. Pergunta o Leirão, como que tá aí, Carlão? Carlinhão. Tudo bem ali na Amadeu Frasco, como é que tá lá? Você tá muito frio lá, na Estrela Indaiá.
0: Opa!
3: Manda uma moda pra nós e boa aí, Carlão. Toca aí o Soberano pra nós aí.
0: Certo.
3: Parece todos os ouvintes da rádio aí. E vamos que vamos, né? Sextou, que Deus abençoe todos nós nessa sexta-feira aí, finalizando a semana aí, né? E a chuvinha caiu, Carlão. Vamos que vamos, opa. Obrigado. Tchau a todos, vamos que vamos.
0: Vambora, vamos que vamos. Sextou, sextou.
1: Como é que cê tá?
0: Alô, meu amigo José Lucas, fala comigo, bom dia, bom dia.
4: Bom dia, Carlão, bom dia, Carlão. Sextou, sextou, vamos mexer, vamos que vamos. É, passa a música de praia, um prainha, vou deixar essa cidade. Um abraço, Carlão, bom final de semana pra você.
0: Pra você também, meu amigão,

0: Opa! São 6h22, bebendo nos bares, grande saudade com Prainha e Prainha, Boi Soberano, Tião Carreira e César de Paulinho, e Velha Porteira com a Lourenço Lorival. Chama lá meu filho, chama o intervalo, vambora!
1: 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Já já voltamos com mais músicas.
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0: Opa! São 6h25. Um bom dia pra vocês aí, né? Sextou, sextou, gente. Hã? Bora, hein? Alô, Ronaldo, pé de vento, pintor.
4: Como é que cê tá?
0: Manda um abraço aqui para o Marcão, Lucas Souza, Giovanni da Loja, pessoal da Bélgica ouvindo a gente, né? Hã? Baianinho Pedreiro, Fernando, Geraldo, José Maria e Dona Emília. Um abraço para o Dico, ouvindo a gente também. Soldado Florentino, gente boa demais da conta. Gerás, minha Cátia. Um abraço a todos vocês aí, viu?
4: Como é que cê tá?
0: Alô, meu amigo Claudinho, da oficina de quartel geral. Ô, Claudinho, sextou isso? É.
4: Como é que cê tá?
0: Alô, José Orlando, um bom dia pra você no Juiz de Fora.
4: Como é que cê tá?
0: Ô, meu amigo Vinícius, fala comigo, bom dia, bom dia.
5: Alô, bom dia, bom dia, o Vinícius de Verdura. Sextou, sextou, Carlão.
0: Sextou.
5: Carlão, manda um abraço pra nós, Marcelo na Fazenda Ronaldinho. Paciente, para Ana Luísa, para o Luiz, Viola Mecânico, Baixão nas Caraíbas, o Weston Enten e o Cristiano Leite na Bélgica, Gerás Minacato na Conduta, Mangelinho, toda a família, Carlos Pintor, para Bela, para Carlos, nosso irmãozinho Dalto. Carlão, manda aqui a moda terra querida para nós, pode ser?
0: Pode.
5: Então vão lá, meu filho. Chama lá, filho meu.
0: É isso aí, vambora, filho meu. Vamos,

0: Alô, Wesley, lá da Bélgica, fala comigo, meu amigão.
1: Ô, meu amigo Carlos Alberto, como é que você tá, nego duro? Sextou, mas tá por cá, tipo, tá da obra. Manda louco pra nós, Wesley, tem, Tinha Leite, em Dona Daiá, minha mãe, Dona Ideia, Vinícius da Buzina, Viola Mecânica, Pé de Vento, Marcão da Ambulância, Mangelinho, Negrinho do Tio, Seu Marcos, Lucas Souza, Zebra da Poço Brasil, o Ian... E também pro Jararaca, né? É. E toca aquela, Carlão, outra nova aí, ó. Quando você fez 20 anos de rádio. Falou, meu amigo. Tamo por cá. Um abraço.
0: Grande abraço pra você, meu amigão. Mando sim, viu?
2: Como é que você tá?
0: São 6 horas e 28 minutos essa moda aqui, né? Ela foi gravada há 6 anos atrás, quando eu completei 20 anos de rádio, né? Meu grande amigo Gilmar, hoje infelizmente ele não está entre nós, né? Mas está nos braços de Deus. Mas ele fez essa moda aqui pra mim, ó, 6 anos atrás. Chama lá, filho meu. Vambora!

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0: Opa! São 6:39. Um bom dia para vocês ouvindo o Sertão Transativa nesta manhã de sexta-feira. Sextou, hein, gente? Deixa eu mandar um abraço aqui para o meu amigo Bastião, lá nas Caraíbas. Ô, Bastião!
1: Como é que você tá?
0: Augusto César, ouvindo a gente em Pará de Minas, pede uma moda aqui pra matar a saudade, com Sulino e Marrueiro, Quando a Lua Vem Surgindo. Essa moda é arrumada, hein?
1: Como é que cê tá?
0: Alô, Luísa, alô, Luiz, aqui no centro, bom dia.
1: Como é que cê tá?
0: Alô, Giovanni Valentim, fala comigo.
2: Alô, Carlão, bom dia. Giovanni Valentim, Fazenda Bela Vista. Manda aí pra nós, com o Léo Canhoto Robertinho, meu velho pai. Ela fez a minha esposa Ed, marcando ambulância. Para o Toninho Cajueiro, para o Piscuilo e Família, fazendo Mitilobato. Para o Prego, na Fazenda Espranada. Para o Bigode Família, fazendo Cocaise. Para o Potoque Família. Para o Geraz e a Cátia. E para todos os ouvintes da rádio. E também para a Dona Olinda e família do bairro São José, para o Teodoro Macaúba. Bom dia, obrigado.
0: Opa, um grande abraço para você, Giovanni Valentim.
1: Como é que você tá?
0: Alô, José Mari, José Adão, em Estrela do Indaiá.
1: Como é que você tá?
0: Ô, José Amâncio, participando com a gente lá de Campos Altos. Ô, José Amâncio, grande abraço para você aí, viu? É, pois é, tá mandando uma mensagem aqui pra gente, né? Muito obrigado pelo carinho. Eu te acompanho desde madrugada. É bom, hein, senhor? Agradece a você aí, viu? Você e sua família, hein? Vamos que vamos! Sextou, sextou!
1: O Mexica!
0: Alô, Leninha, um bom dia pra você em Bom Despacho. Abraçando aqui o senhor José e o Anderson, que estão ouvindo a gente em Nova Serrana.
1: O Mexica!
0: Alô, José Medeiros, em Abaité.
1: Como é que cê tá?
0: Em Martinho Campos, eu mando um abraço aqui para o Jursa, participando com a gente também, né? Ô, Jursa, tá agarrado aí, senhor? É, pois é, um grande abraço para você, a Dona Marília. Alô, Albert, José Fonseca, Juninho e Fabiano.
1: Como é que cê tá?
0: Ô, Ronaldo Pé de Vento, fala comigo.
3: Bom dia, meu irmão, que o Pé de Vento tentou. Manda um alô pros nossos amigos aí, povão das roças, principalmente. Manda um alô pro Marivaldo, soldado, pra nós. O Brivaldo, o soldado, tudo aí que escutando a rádio aí.
0: Certo.
3: Manda um alô pra Adelina Gerais. Um alô pra todo mundo. Um bom final de semana abençoado pra todo mundo aí, pra você,
0: opa,
3: pra família. Pra todo mundo, um bom dia, um ótimo final de semana. É isso aí, vamos que vamos.
0: Vamos que vamos.
3: Alô pro Marcão também, Lucas Souza, Joana da Loja.
0: É isso aí, meu amigão. Vamos que vamos. Sextou, sextou, meu filho.
1: Como é que cê tá?
0: Alô, Ana Paula, alô, Frederico e Gerra Adriane, forte abraço pra vocês, né? Ouvindo a gente em Betim.
1: Como é que cê tá?
0: Alô, Miriel Conceição, no Céu do Abaité. Alô, Roberto, gente boa. Ô, Julinho participando com a gente, né? Aqui do centro. Ô, Julinho, grande abraço pra você, viu? Abraçando aqui especialmente os pais, né? Que estão ouvindo a gente em Nova Serrana. Alô, Carlos Gabriel. Alô, Alessandra.
1: Como é que cê tá?
0: Olha, quer participar com a gente aí, ó? Pode mandar seu áudio, viu? 37-355-1089. Vamos juntos até as 8 horas da manhã com o melhor do sertanejo, que é na moda raiz também aqui no Sertão Transativa. Ô filho meu, vamos lá de modão, simbora de saudade, Quando a Lua Vem Surgindo, Sulino e Marrueiro. Opa!

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0: Opa! São 7 horas, um bom dia pra vocês ouvindo o Sertão Transativa. Estamos de volta com vocês aí, né? O melhor do sertanejo, aquela moda raiz também, pra matar a saudade até as 8 horas da manhã. Alô, Angélica, um bom dia pra você, né? Um abraço aí a todos aí, da limpeza urbana. Sempre ouvindo a gente, eu agradeço, viu? Vamos que vamos, né? Sextou, sextou. Começa! Alô, Marcial e José Ronaldo, em Abaité, bom dia.
1: Como é que você tá?
0: Ô, Fernando Luiz está ouvindo a gente lá em Pará de Minas. Ô, Fernando Luiz, grande abraço pra você, viu? Tá agarrado desde madrugada, hein, senhor?
1: Como é que você tá?
0: Alô, Sebastião, em Quartel Geral. Alô, Robertão, gente boa.
1: Como é que você tá?
0: O Fidelis manda um abraço aqui pra dona Marília, que está ouvindo a gente no bairro Osvaldo Soares Costa.
1: Como é que você tá?
0: Alô, dona Sinhá, grande abraço também, viu? Minha amiga dona Sinhá, gosto demais do programa. Opa!
1: Como é que você tá?
0: Alô, Micael e Michel, bom dia.
1: Como é que você tá?
0: Alô, Pedrinho, rei estrela do Indaiá.
1: Como é que você tá?
0: Aonde eu mando um abraço aqui também, né, para o meu amigo Maurinho do Bar, lá de Estrela do Indaiá. Ô, Maurinho!

0: Alô, Adilson, bom dia, fala comigo.
1: Bom dia, meu amigo Carlão. Manda abraço aí pra Cibele, Diego, Laís, Marlon Júnior, Isabela, Lícia, Pedro e Laurinha, são os meus netinhos. Marlon e Luciene, Walter e Ana, Fábio, Capitão Marco Túlio, Edgar da Copasa e João Vitor e Karen e Bernardo. Mandou um abraço também pro Romário. Obrigado, fique com Deus.
0: Opa, um grande abraço pra você também, Adilson e toda a família.
2: Como é que você tá?
0: Lá no Juiz de Fora, eu mando um abraço aqui para o Cornelinho. Ô, Cornelinho, beleza, meu amigo?
2: Como é que você tá?
0: Alô, Arizinho Pedreiro.
2: Como é que você tá?
0: Alô, Lorival da Zélia, bom dia, bom dia.

Alô, Leandro, da Fazenda Machado, um bom dia pra você, né? Manda um abraço aqui para Paloma. Alô, João. Alô, Marcos. Alô, Ailton. Um forte abraço a todos aí, viu? Pé de berrante Madalena, tá na sequência.

0: Alô, Geraldo Jararaca, fala comigo.
1: Ô, Carlão, aqui é o Geraldo Jararaca, fala com nós. Como é que você tá? Ô, manda uma música pra que a galera dos coelhos, do grupo aí primeiro, dos coelhos, da Jabuticaba lá, que pula na beira do rio, os pedreiros, carpinteiros, serventes, pintor. E o que a galera pôs gasolina e pedrinho, que lembra de onde abençoe, eu tentei lá na Bélgica. Como é que você tá? Fala com nós. Mangela lá na padaria.
0: É isso aí, Geraldo Jararaca, gente boa.
2: Como é que você tá?
0: Opa, bom dia.
3: Bom dia, meu amigo Carlão, Geraldo das Condutas. Um alô pra essa moçada aí, a turma do Ronaldinho, o Vinícius da Verdura, da Alto e Família, Giovanni Valentim, Mangelinha, Mangelão, a Fátima, Zé Antônio Potoca, escutei ele participando aí agora, Zé Aurito Sanfoneiro, e manda uma moda boa aí pra nós. Falou, meu amigo, bom dia.
0: Opa, um bom dia pra você, meu amigão.
2: Como é que você tá?
0: Alô, Alexandre.
4: Bom dia, Carlão. Manda um alô pro velho morto, minha dona Dita, lá no Jabuticaba. Manda uma música pra ele, Solenvão e Soleni. Noite triste. Tchau, obrigado.
0: Ah, beleza, manda o sim, uai. Forte abraço, viu?
2: Como é que você tá?
0: Ô, Vaguinho, fala comigo.
5: Ô, Carlão, bom dia. Gostaria de ouvir a música Canoeira do Araguaia, oferecer para o senhor Antônio, Dona Branca, Tarcísio Soldado, Daniel, Marcão da Ambulância, todos vocês da rádio. Muito obrigado.
0: Por nada, meu.

0: Alô, meu amigo, senhor Marcos, bom dia, bom dia, fala comigo.
1: Alô, Carlão, bom dia, como é que você tá? Carlão, manda pra nós aí com Zé Mulato e Cassiano, previsão do tempo, oferecer pra todas as comitivas, oferecer pro nosso grupo lá. Pergunto o gancho, como é que o gancho tá, beleza? Abraço aí pra todo mundo. Pergunta o Ian também, como é que o Ian tá? E o Jararaca? Ô Jararaca, como é que você tá?
0: Ai, ai.
1: Abraço.
0: Grande abraço pra você também, senhor Marcos. Um bom dia a todos, hein? Opa!
2: Como é que você tá?
0: Ô filho meu, vou lá de modão, essa moda aqui ela é arrumada demais, viu? Ela fala tudo, né, senhor? Zé Mulato e Cassiano, pra matar a saudade. Previsão do tempo. Vambora!

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8: Opa! São 7 horas e 26 minutos. Um bom dia pra vocês ouvindo o Sertão Transativo. Estamos de volta, né? Deixa eu mandar um abraço aqui pra Regina. Ô, Regina, sempre pintadinha. É isso mesmo, né? Ai, ai, ai.
9: Como é que você tá?
8: Eu mando um abraço aqui, né, pra todos nós. A gente que agradece aí, viu? Abraçando aqui as meninas da limpeza, limpeza urbana. Abraçando aqui os guerreiros da saúde e também os coletores, né? Pode esquecer deles também, não, né, meu filho? Pode não, né, senhor? Ô, Regina, sextou, vamos que vamos!

0: Alô, Gelma, um bom dia para você participando com a gente, né? Manda um abraço aqui para o Júlio, especialmente o filho Natan, que está ouvindo a gente também, né? O Natan caminhoneiro. Carreteiro, aliás, né? Manda um abraço para mim e para Ana, eu agradeço, viu? Aquela moda lá, meu filho. Caminhão é assim com o João Mineiro e Marciano para matar a saudade, né? Ô, Gelma.
1: Como é que você tá?
0: Alô, João Bosco, bom dia, fala comigo.
2: Fala, meu amigo Carlão. Bom dia, meu amigo. Pedi uma música aí pra você, aí pra nós.
0: É.
2: Do Carlito Banduí, Mulher, Mulher, Pensão na Minha Vida, está sendo esta mulher.
0: Opa!
2: Chonada demais, né?
0: Demais da conta.
2: Ô, Carlão, oferecer pro Geraldo, meu irmão, lá na Jabuticaba, pro Lili, pro Zé Leirinho lá. Região da Jabuticaba também,
0: é.
2: O Geraldinho Rua, o Nena, o Nena Rua, os grossos, né? E pro Meio Baiano, e pro Bairro Tidu, aqueles pés de cana tudinho lá,
0: é.
2: Que é o filho, o Bastião, que tá lá na fazenda essa hora ouvindo você,
0: é.
2: E para todos vocês aí da rádio, aqui é o João Moço Treino, que manda um abraço para todo mundo, para Morgana, para Maquelli, lá na fazenda do Trevo de Estrela, para todo o pessoal lá na fazenda. Um abraço para vocês, tudo aí. Essa música é especial demais. Fica com Deus.
0: Opa, um grande abraço para você, meu amigo João Bu.

0: Alô, Rivaldo, fala comigo.
1: Ô, Carlão, bom dia, fala comigo. Manda pra nós aí o modão aí do Belmonte, Amaraí, Mercedita. Ofereça a todo o pessoal aqui da Fazenda Anta dos Coelhos. Ofereça também nossos amigos em Luz, o Duarte Pereira na Fazenda Capão Bonito lá, mas a família dele. Pergunta lá pro Duarte como é que ele tá, Carlão. Ofereça também pros motoristas da CEMIL, pra vocês irem na rádio, pro nosso grupo. Um dia abençoado aí pra nós. Bora lá, vamos lá buscar sexta-feira, hein?
0: Vambora.
1: Tem que acabar com a mais cedo pra mais tarde nós tomar um, hein? Vai vendo,
0: hein? Vai vendo, hein?
1: Só modão, hein? Modinha não.
0: É, só modão, modinha pode não, viu? Vambora, né? Sextou, sextou.
2: Como é que cê tá?
0: Alô, meu amigo Sóstene Moraes, fala comigo.
3: Ô, Carlão, bom dia. Tudo bem? É o Sóstene. Nós aqui recomeçando os trabalhos.
0: Isso.
3: Na Tangará. Mandou uma moda boa aí do Pedro Bento, Zé da Estrada, pra nós, viu?
0: Tá
3: aqui eu, a Fernanda, o Negro e o Hunter, na Fazenda Tangará, no Segredo. Um abraço a todos, bom dia.
0: Opa, um grande abraço pra você, meu amigo Sóstene. Alô, Fernanda, grande abraço também, né? A gente agradece a todos vocês da Tangará. Muito obrigado aí, viu?
2: Como é que cê tá?
0: Fala, Ronaldo Pé de Vento. Vambora, fala comigo.
4: Bom dia, meu fiel Pé de Vento, pintor. Ô, oh, manda um alô lá pro Dalton pra nós. Eu não sei se tinha aparecido lá.
0: É.
4: Pergunta isso, como é que está lá pra nós. Falou, meu filho. Bom final de semana abençoado aí pra todo mundo.
0: Beleza, meu filho, grande abraço.
2: Como é que cê tá?
0: Opa, bom dia, bom dia.
5: Ô, meu amigo Carlão, bom dia. Ô, Carlão, por favor, manda pra nós a moda aí com o André Andrade, seu cabelinho. Ofereça aí pro Cláudio Pedreiro, Marcão da Ambulância, é Lucas Souza e a Giovana da Loja. E todos os nossos amigos aí, companheiro. Um bom dia, fica com Deus. Que Deus te abençoe.
0: Um grande abraço pra você também, né? Que Deus abençoe você e sua família também, viu? Meu amigo soldado Florentino, gente boa demais da conta. Opa!
2: Como é que cê tá?
0: Ô, filho meu, simbora de modão. João Menino e Marciano pra matar a saudade, né? Caminhão é assim. Chama lá, vambora!

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13: Opa! São 7 horas e 51 minutos. Um bom dia pra vocês aí, né? Já estamos de volta com a última sequência do programa Sertão Transativo. Alô, Marcina! Um bom dia pra você, né? E pra sua família também, viu? Eu te agradeço pela participação, viu? Um ótimo fim de semana pra você também, tá bom? Beleza?
14: Como é que você tá?
13: Januário, em Estrela do Indaiá, bom dia.
14: Como é que cê tá?
13: A Samanta Cristina, participando com a gente lá de Pará de Minas, manda um abraço aqui especialmente para o Eliamar.
14: Como é que cê tá?
13: Alô, Camila Santos, alô, Isadora.
14: Como é que cê tá?
13: Alô, meu amigo Nelson.
14: Como é que cê tá?
13: Tá. Deixa eu mandar um abraço aqui pra Ilma. Ô, oh, Ilma, só no tic-tac da costura.
14: Como é que você tá?
13: Pois é, manda um abraço aqui para o grupo Amigos do Carlão, né? De A a Z pra não esquecer ninguém.
14: Como é que você tá?
13: Forte abraço a todas as costureiras, sempre ouvindo a gente, né? Vamos que vamos!
14: Como é que você tá?
13: Aô, filho meu!

Muito bem, são 8 horas, um bom dia pra vocês aí, viu? É, pois eu vou ficando por aqui, tá bom? A gente se fala logo mais, o Coração Sertanejo. Na sequência...

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4: 1:17.
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2: 1:30.
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4: De volta com você, hein?
5: Hoje tá boa, com 1:12.
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4: Tá chegando eles pra fazer barulho aqui no nosso palco. Bora de Felipe Rodrigo, média boa.

oral que eu vi, não adianta discutir. Deu sim, deu sim, deu sim. Zeneto e Cristiano fechando o nosso encontro de hoje, dessa sexta-feira. Valeu, turma. Gratidão aqui a você de toda a nossa cidade, de toda a nossa região e de todo o Brasil, claro. Vem aí a nossa próxima atração. Bom fim de semana. Aproveita bastante com a família, com os amigos, tá? Papai do céu abençoe sempre. E eu volto aqui contigo na próxima edição.

0: Estamos em campo e o assunto é futebol. O Brasil já conhece seu rival na próxima fase da Copa do Mundo. A seleção enfrentará o Japão, que garantiu vaga após empatar em 1-1 com a Suécia na última rodada do Grupo F. Os japoneses avançaram em segundo lugar, enquanto os suecos também se classificaram entre os melhores terceiros colocados. Já a Holanda confirmou a liderança da chave ao vencer a Tunísia por 3-1. Com derrota, os tunisianos deram adeus ao Mundial. Daqui a pouco, tem mais destaques do esporte. 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
6: 1h43.
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E assim finalizamos o nosso programa. Espero que você tenha curtido e aproveitado bastante, tá bom? Lembre-se, ele está no controle de tudo. Mesmo quando você não vê, ele está agindo. Eu volto na próxima edição com mais. Nossa, muito obrigada e até a próxima. Tchau, tchau.

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7: 2 e 1.
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9: E o nosso Passaporte Brasil ganhou carimbo no Norte. Hoje vamos para Belém do Pará, terra de sonoridade única. E o nome que falo agora é de Fafá de Belém. Claro, todos conhecem, mas quero destacar também a voz potente e regional de Ney Júnior, artista pouco lembrado que mesclava carimbó, guitarrada e baladas românticas, deixando um legado riquíssimo na cena paraense. E quem pediu para mandar um abraço foi a Cláudia Menezes de Manaus, que ama descobrir sons amazônicos. Bora viajar, porque ainda tem muito chão pela frente no Passaporte Brasil.
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7: 12:19.
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11: Agora sim, estamos no Nordeste do país. Carimbo o nosso passaporte na Bahia, terra que todo mundo associa a grandes ícones como Caetano, Gil, mas vamos lembrar de outro nome, Walter Queiroz. Pouca gente fala dele, mas sua obra é vasta, com músicas gravadas por Gal, Elba e até Chico Buarque. Além disso, o Nordeste também nos presenteia com Maria Creuza, baiana de voz doce, que brilhou muito nos anos 70 e segue cultuada por quem entende de MPB raiz. E quem está na escuta é o nosso amigo Rogério Nascimento de Fortaleza, que sempre pede mais um pouquinho da Bahia. Então tá aí a nossa homenagem à grande Bahia. Vamos com mais no Passaporte Brasil.
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9: 12:36.
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14: Chegamos ao coração do Brasil. É você com a gente aqui no Centro-Oeste. Olha só, não é só sertanejo que pulsa não, hein? Quero destacar Geraldo Espíndola, de Mato Grosso do Sul, figura importante do chamado Clube da Esquina, que deu voz à poesia do Cerrado. E outro nome lembrado é o Miss Arter, né? No seu Lado Mais MPB, porque todo mundo o liga ao sertanejo raiz. Mas ele também navegou lindamente pela música popular brasileira, com parcerias como Renato Teixeira e Paulo Simões. E quem tá mandando abraço é a Luciana Prado, de Goiânia, Goiás, dizendo que ama o programa. Vamos com mais aqui no Passaporte Brasil.
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0: E assim eu finalizo essa viagem de norte a sul e de leste a oeste. Gente, nos encontramos no próximo programa. Se prepara com mala, hein? Aquele abraço. Tchau, tchau.
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9: 12h59.
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14: Na presença das Santas Chagas de Jesus, convido você e sua família para este momento abençoado na nossa programação. Vamos juntos colocar nas Santas Chagas de Jesus o nosso pedido de oração, a nossa intenção. Prepare o seu ambiente de oração com as fotos, as roupas de família e, de modo particular, lembrando dos enfermos. Traga os nomes por quem vamos interceder e pedir cura e libertação de todos os sofrimentos e dores.
12: Queridos irmãos e irmãs, é sexta-feira.

0: misericórdia divina durante todo o dia e de modo particular, nesse momento, no terço das Santas Chagas, contemplando a misericórdia de Deus estampada nesse ato redentor de Jesus na cruz. Rezemos. Em nome do Pai, e do Filho, e do Espírito Santo. Amém. Creio em Deus Pai Todo-Poderoso, Criador do céu e da terra, e em Jesus Cristo, seu único Filho, nosso Senhor, que foi concebido pelo poder do Espírito Santo, nasceu da Virgem Maria, padeceu sob Pôncio Pilatos, foi crucificado, morto e sepultado, desceu à mansão dos mortos, ressuscitou ao terceiro dia, subiu aos céus, está sentado à direita de Deus Pai Todo-Poderoso, de onde há de vir julgar os vivos e os mortos. Creio no Espírito Santo, na Santa Igreja Católica, na comunhão dos santos, na remissão dos pecados, na ressurreição da carne, na vida eterna. Amém. Ó Jesus, Divino Redentor, tende misericórdia de nós e do mundo inteiro. Deus Santo, Deus Forte, Deus Imortal, tende piedade de nós e do mundo inteiro. Graça, misericórdia, meu Jesus, nos perigos presentes, cobri-nos com vosso preciosíssimo sangue. Pai eterno, tende misericórdia de nós, pelo sangue de Jesus Cristo, vosso Filho unigênito, tende misericórdia de nós, vos suplicamos. Amém. Neste primeiro mistério do Terço das Santas Chagas, na sexta-feira, contemplamos a tristeza mortal e a agonia de Jesus no Getsêmani. Como fruto desta oração, peçamos por todas as pessoas que sofrem com a depressão, que sejam curadas nas santas chagas de nosso Senhor Jesus Cristo. Rezemos. Eterno Pai, eu vos ofereço as santas chagas de nosso Senhor Jesus Cristo, para curar as de nossas almas.
1: Meu Jesus, perdão e misericórdia.
2: Pelos méritos de vossas santas chagas.
1: Meu Jesus, perdão e misericórdia.
2: Pelos méritos de vossas santas chagas.
1: Meu Jesus, perdão e misericórdia.
2: Pelos méritos de vossas santas chagas.
1: Meu Jesus, perdão e misericórdia.
2: Pelos méritos de vossas santas chagas.
1: Meu Jesus, perdão e misericórdia.
2: Pelos méritos de vossas santas chagas.
1: Meu Jesus, perdão e misericórdia.
2: Pelos méritos de vossas santas chagas.
1: Meu Jesus, perdão e misericórdia.
2: Pelos méritos de vossas santas chagas.
1: Meu Jesus, perdão e misericórdia.
2: Pelos méritos de vossas santas chagas.
1: Meu Jesus, perdão e misericórdia.
2: Pelos méritos de vossas santas chagas.
1: Meu Jesus, perdão e misericórdia.
2: Pelos méritos de vossas santas chagas.
0: Neste segundo mistério do Terço das Santas Chagas, contemplamos Jesus carrega a cruz. Rezemos por todos aqueles que estão carregando a cruz do vício do alcoolismo. Senhor, pelas tuas santas chagas, curai os alcoolistas e curai as famílias que sofrem com o peso do alcoolismo. Eterno Pai, eu vos ofereço as santas chagas de nosso Senhor Jesus Cristo, para curar as de nossas almas.
1: Meu Jesus, perdão e misericórdia.
3: Pelos méritos de vossas santas chagas.
1: Meu Jesus, perdão e misericórdia.
3: Pelos méritos de vossas santas chagas.
1: Meu Jesus, perdão e misericórdia.
3: Pelos méritos de vossas santas chagas.
1: Meu Jesus, perdão e misericórdia.
3: Pelos méritos de vossas santas chagas.
1: Meu Jesus, perdão e misericórdia.
3: Pelos méritos de vossas santas chagas.
1: Meu Jesus, perdão e misericórdia. misericórdia.
3: Pelos méritos de vossas santas chagas.
1: Meu Jesus, perdão e misericórdia.
3: Pelos méritos de vossas santas chagas.
1: Meu Jesus, perdão e misericórdia.
3: Pelos méritos de vossas santas chagas.
1: Meu Jesus, perdão e misericórdia.
3: Pelos méritos de vossas santas chagas.
1: Meu Jesus, perdão e misericórdia.
3: Pelos méritos de vossas santas chagas.
0: No terceiro mistério do terço das santas chagas, contemplamos a crucificação de Jesus. Como fruto desta devoção e desta contemplação e oração, rezemos por todos os presos e seus familiares, amigos, que sofrem com esta situação. Eterno Pai, eu vos ofereço as santas chagas de nosso Senhor Jesus Cristo para curar as de nossas almas.
1: Meu Jesus, perdão e misericórdia.
2: Pelos méritos de vossas santas chagas.
1: Meu Jesus, perdão e misericórdia.
2: Pelos méritos de vossas santas chagas.
1: Meu Jesus, perdão e misericórdia.
2: Pelos méritos de vossas santas chagas.
1: Meu Jesus, perdão e misericórdia.
2: Pelos méritos de vossas santas chagas.
1: Meu Jesus, perdão e misericórdia.
2: Pelos méritos de vossas santas chagas.
1: Meu Jesus, perdão e misericórdia.
2: Pelos méritos de vossas santas chagas.
1: Meu Jesus, perdão e misericórdia.
2: Pelos méritos de vossas santas chagas.
1: Meu Jesus, perdão e misericórdia.
2: Pelos méritos de vossas santas chagas.
1: Meu Jesus, perdão e misericórdia.
2: Pelos méritos de vossas santas chagas.
1: Meu Jesus, perdão e misericórdia.
2: Pelos méritos de vossas santas chagas.
0: No quarto mistério do terço das santas chagas, contemplamos Jesus nos dá a sua mãe como nossa mãe. Como fruto desta devoção e oração, vamos pedir por todas as mães, para que, tendo gerado para a vida, gerem para a graça. E por todas as mulheres que desejam o dom da maternidade, rezemos. Eterno Pai, eu vos ofereço as santas chagas de nosso Senhor Jesus Cristo para curar as de nossas almas.
1: Meu Jesus, perdão e misericórdia.
3: Pelos méritos de vossas santas chagas.
1: Meu Jesus, perdão e misericórdia.
3: Pelos méritos de vossas santas chagas.
1: Meu Jesus, perdão e misericórdia.
3: Pelos méritos de vossas santas chagas.
1: Meu Jesus, perdão e misericórdia.
3: Pelos méritos de vossas santas chagas.
1: Meu Jesus, perdão e misericórdia.
3: Pelos méritos de vossas santas chagas.
1: Meu Jesus, perdão e misericórdia.
3: Pelos méritos de vossas santas chagas.
1: Meu Jesus, perdão e misericórdia.
3: Pelos méritos de vossas santas chagas.
1: Meu Jesus, perdão e misericórdia.
3: Pelos méritos de vossas santas chagas.
1: Meu Jesus, perdão e misericórdia.
3: Pelos méritos de vossas santas chagas.
1: Meu Jesus, perdão e misericórdia.
3: Pelos méritos de vossas santas chagas.
0: Nesse quinto mistério do terço das santas chagas, contemplamos a morte de Jesus na cruz. Como fruto desta devoção, rezemos por todos os que perderam seus entes queridos, que estão vivendo um luto e uma saudade, mas de modo particular pelas mães que perderam seus filhos. Eterno Pai, eu vos ofereço as santas chagas de nosso Senhor Jesus Cristo para curar as de nossas almas.
1: Meu Jesus, perdão e misericórdia.
2: Pelos méritos de vossas santas chagas.
1: Meu Jesus, perdão e misericórdia.
2: Pelos méritos de vossas santas chagas.
1: Meu Jesus, perdão e misericórdia.
2: Pelos méritos de vossas santas chagas.
1: Meu Jesus, perdão e misericórdia.
2: Pelos méritos de vossas santas chagas.
1: Meu Jesus, perdão e misericórdia.
2: Pelos méritos de vossas santas chagas.
1: Meu Jesus, perdão e misericórdia.
2: Pelos méritos de vossas santas chagas.
1: Meu Jesus, perdão e misericórdia.
2: Pelos méritos de vossas santas chagas.
1: Meu Jesus, perdão e misericórdia.
2: Pelos méritos de vossas santas chagas.
1: Meu Jesus, perdão e misericórdia.
2: Pelos méritos de vossas santas chagas.
1: Meu Jesus, perdão e misericórdia.
2: Pelos méritos de vossas santas chagas.
0: Rezemos três vezes. Eterno Pai, eu vos ofereço as santas chagas de nosso Senhor Jesus Cristo para curar as de nossas almas. Eterno Pai, eu vos ofereço as santas chagas de nosso Senhor Jesus Cristo, para curar as de nossas almas. Eterno Pai, eu vos ofereço as santas chagas de nosso Senhor Jesus Cristo, para curar as de nossas almas. Amém. Queridos filhos e filhas, tendo rezado o terço das Santas Chagas, vamos agora fazer a oração de todos os dias, que é a novena das Santas Chagas de nosso Senhor Jesus Cristo. Rezemos. Por suas santas chagas, suas chagas gloriosas, o Cristo Senhor me proteja e me guarde. Senhor Jesus, foste levado na cruz para que por vossas santas chagas sejam curadas as de nossas almas. Eu vos louvo e agradeço pelo vosso ato redentor. Carregaste em vosso próprio corpo os meus pecados e de toda a humanidade. Nas vossas santas chagas, coloco minhas intenções, minhas preocupações, ansiedades e angústias, minhas enfermidades físicas e psíquicas, meus sofrimentos, dores, alegrias e necessidades. Em vossas santas chagas, Senhor, coloco minha família. Envolvei, Senhor, a mim e meus familiares, protegendo-nos do mal. Coloque a sua intenção. Senhor, ao mostrar vossas santas chagas gloriosas a Tomé e o mandando tocar em vosso lado aberto, o curaste da incredulidade. Eu vos peço, Senhor, permita-me refugiar em vossas santas chagas e, por mérito desses sinais de vosso amor, curai a minha falta de fé. Ó Jesus, pelos méritos de vossa paixão, morte e ressurreição, dai-me a graça de viver os frutos da nossa redenção. Amém. Fique conosco. Depois do intervalo, vamos refletir, escutar e rezar o Evangelho do dia.
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1: Acabamos de rezar o terço das Santas Chagas na hora da misericórdia. E confiantes na graça de cura e libertação de todos os sofrimentos e dores, que todos os dias nós temos o nosso encontro marcado aqui na nossa programação. Padre Reginaldo Manzotti, eu, Geison e todos nós juntos somos a família Evangelizar é Preciso, intercessores das Santas Chagas. Escutemos palavras de salvação com o Padre Reginaldo Manzotti.

0: nos corações.
1: Olá, queridos filhos e filhas, é sexta-feira, Sagrado Coração de Jesus, tende piedade de nós. Sagrado Coração de Jesus, toda sexta-feira nós lembramos, tende piedade de nós. Filhos queridos, povo santo, somos felizes porque Deus é por nós. E se Ele é por nós, quem será contra nós? Você tem divulgado este programa? Você tem falado das maravilhas do Senhor? Tem contado como Deus é bom e a sua misericórdia é infinita? Escute esse testemunho, por favor.
2: Padre Manzotti, olha só, eu sou a Rose de Criciúma.
1: Criciúma.
2: E eu queria falar de uma bênção que eu tive agora no cordão de São José. No terceiro cordão, meu filho, Felipe, ele era alcoólatra, parou de beber.
1: Oh,
2: e
1: Deus.
2: No sétimo dia, que foi ontem, ele conseguiu arrumar um emprego.
1: Que

0: Seja Deus, Rose, de Criciúma, Santa Catarina. E eu acredito, filha, é o poder da oração. E na verdade, quando você entregou, foi um gatilho que se abriu nele para a graça. Foi uma palavra que transformou a forma dele pensar, de agir. Eu acredito muito nisso. É um momento, é um kairós. Gente, é possível largar as drogas. É possível largar o alcoolismo. Deus é mais. Bíblia aberta, cartilha de oração.
1: Eu venho, Senhor Deus, ouvir-te com amor, aprender tua

Mas é interessante perceber a palavra de Jesus: seja purificado. O milagre acontece no âmbito das relações interpessoais. Jesus se dispõe a se colocar do lado daqueles miseráveis. E ser leproso era ser miserável em tudo: no afeto, no carinho, na religião. Um homem estigmatizado por causa da doença, segregado, isolado. O milagre de Jesus, seja purificado, refaz a rede de relações. Seja purificado significa: retome a vida. O leproso recorre a ele com toda a liberdade: Senhor, se tu queres, tens o poder de purificar-me. Eu quero, disse Jesus. Eu quero. Venham a meu coração. Eu quero. Confie em mim. Jesus está dizendo: eu quero. Busquem a bênção em mim. Eu quero. Confie em mim. Forte, não é?

0: confio. Jesus, eu confio em vós, eu confio, Senhor. Eu espero. Ó sangue e água, nós estamos aqui em oração, Senhor.
1: Como fonte de misericórdia para nós.
0: Eu em vós confio. Lembre do que Jesus disse ao leproso: eu quero ser purificado.
1: Eu confio em vós.
0: Espírito de purificação, tira do meu coração o egoísmo. Purifica-me de tudo que me corrompe, tudo aquilo que me afasta do próximo e de Deus. Quero ser purificado, quero ser abençoado, quero sentir a tua misericórdia, Senhor.
1: Nesta fonte, água viva beberei.
0: Em vosso santo sangue me purificarei. Ser purificado. Você lembra do texto? Serei purificado no Senhor.

Derrama, Senhor, sobre toda a igreja, coração de Jesus, seja a nossa salvação. Coração de Jesus, seja a nossa salvação pela terceira vez. Coração de Jesus, seja a nossa salvação.

O Senhor esteja convosco, Ele está no meio de nós. Que a bênção de Deus recaia sobre a água, as fotos, as roupas dos enfermos. Abençoai, santificai. Em nome do Pai, do Filho e do Espírito Santo. Amém.

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12: Olá. Sexta-feira, 26 de junho de 2026. Mais uma vez estamos aqui, eu, Kleber Ramos, e toda a equipe do JVN, direto da redação, levando para você os principais fatos e acontecimentos do Brasil e do mundo. Tudo checado e com a certeza de levar os fatos como eles realmente acontecem. Muito obrigado pela sua audiência mais uma vez e pela sua confiança. Sexta-feira, final de semana, hoje, dia 26, é Dia Nacional do Diabetes, Dia do Metrologista, Dia Internacional contra o Abuso e Tráfico Ilícito de Drogas, Dia Internacional de Apoio às Vítimas de Tortura e dia de você ficar bem informado também aqui no JVN. Informação com responsabilidade. A Caixa Econômica Federal começou a pagar um novo lote de ressarcimento das cotas do antigo fundo PIS/PASEP para trabalhadores e servidores públicos que atuaram com carteira assinada entre 1971 e 1988. Esta rodada contempla os beneficiários e herdeiros legais que realizaram um pedido de resgate até o dia 31 de maio. Apresentando um valor médio pago que varia de R$ 2,8 mil para R$ 2,9 mil. A consulta do saldo pode ser efetuada no portal Repis Cidadão, utilizando as credenciais gov.br, nos níveis prata ou ouro, ou diretamente pelo aplicativo do FGTS, plataforma onde também é possível anexar os documentos necessários para solicitação digital. O calendário de liberações seguirá mensalmente até janeiro do ano que vem, baseado na data de formalização do pedido, e os cidadãos têm até setembro de 2028 para reaver os recursos antes que sejam incorporados definitivamente ao Tesouro Nacional. JVN, sua dose diária de informação. E você acompanha também na edição de hoje.
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12: Procuradoria-Geral da República recusa delação de ex-presidente do BRB e STF determina transferência de banqueiro do caso Master para Papudinha. Número de mortos em terremotos na Venezuela sobe para 235 e abalos históricos são sentidos na região norte do Brasil. Justiça Eleitoral detalha calendário oficial para as eleições gerais de 2026. Conselho Monetário Nacional proíbe cobrança de tarifa de cadastro no programa Move Aplicativos e remaneja R$1 bilhão em limites de crédito para estados e municípios. Estas e outras notícias a partir de agora. Seja bem-vindo. O seu JVN já está no ar.
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12: A Procuradoria-Geral da República rejeitou a proposta de acordo de delação premiada apresentada por Paulo Henrique Costa, ex-presidente do Banco Regional de Brasília. O órgão considerou que a defesa do investigado não trouxe elementos novos que pudessem colaborar de forma efetiva com as apurações da Polícia Federal, tampouco indicou bens ou valores para o ressarcimento do patrimônio público. Preso desde meados de abril, no âmbito da Operação Compliance, que investiga fraudes bilionárias e irregularidades financeiras na tentativa de aquisição do Banco Master pelo BRB, o ex-executivo é suspeito de negociar o recebimento de R$ 146 milhões de reais em propinas por meio de imóveis de luxo. Paralelamente, no âmbito do mesmo processo, o ministro do Supremo Tribunal Federal, André Mendonça, determinou a transferência do banqueiro Daniel Vorcaro para o 19º Batalhão da Polícia Militar no Distrito Federal, conhecido popularmente como Papudinha. A decisão do magistrado atende a uma necessidade de segurança e redistribuição prisional dos detidos nas dependências da Polícia Federal, mas negou, em definitivo, o pedido formulado pela defesa do banqueiro para conversão da prisão preventiva em regime domiciliar, mantendo a reclusão fundamentada nos indícios de estratégias de ocultação e blindagem patrimonial apontados pelos investigadores.
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12: O Ministério da Saúde da Venezuela confirmou que o número de vítimas fatais decorrente dos dois fortes terremotos que atingiram o país subiu para 235 até o fechamento desta matéria com números oficiais. Com milhares de feridos e centenas de pessoas ainda presas sobre os escombros. Os abalos sísmicos de magnitudes 7,2 e 7,5 na escala Richter ocorreram consecutivamente com menos de um minuto de intervalo, tendo o epicentro localizado próximo à cidade costeira de Montalbán. O governo venezuelano decretou o estado de La Guaira como zona de desastre em razão do colapso de edifícios e da superlotação hospitalar, enquanto brigadas internacionais de resgate e ajuda humanitária começaram a desembarcar para mitigar a escassez de maquinário pesado nas buscas. Considerados os tremores mais intensos registrados no país em mais de um século, as ondas sísmicas se propagaram por centenas de quilômetros e foram sentidas em diversas cidades do norte do Brasil. Moradores de capitais como Boa Vista, Manaus, Belém e Macapá também relataram vibrações, tonturas e evacuações preventivas de edifícios comerciais e residenciais, apesar do susto generalizado. Aqui no Brasil, a Defesa Civil Estadual e também a Rede Sismográfica Brasileira informaram que não houve registro de vítimas ou danos materiais e estruturais complexos reiterando que o Brasil se localiza em uma posição tectônica segura no interior da placa sul-americana.
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12: Estamos comemorando, né, a vitória do Brasil ainda, a classificação para a próxima fase da Copa do Mundo. Agora vem o mata-mata, está tudo muito focado na Copa do Mundo. Mas, paralelamente, já começam grandes articulações, porque teremos, logo depois da Copa, em outubro, eleições para eleger presidente, governador, senadores, deputados estaduais e também federais. E faltando pouco menos de 100 dias para o primeiro turno das eleições, marcado, aliás, para o dia 4 de outubro, o cronograma estabelecido pelo Tribunal Superior Eleitoral entra em suas fases mais restritivas. A partir de 4 de julho fica vedada qualquer publicidade institucional por parte de agentes públicos, bem como a participação de candidatos em inaugurações de obras governamentais. O período de definição das candidaturas ocorre entre 20 de julho e 5 de agosto, por meio das convenções partidárias de partidos e também de federações, fixando o dia 15 de agosto como prazo limite para o registro oficial dos concorrentes no TSE e nos tribunais regionais eleitorais. A propaganda eleitoral geral nas ruas e na internet começam a ser permitidas em 16 de agosto, enquanto o horário gratuito obrigatório no rádio e na TV terá início em 28 de agosto, estendendo-se até o dia 1º de outubro. Uma das principais inovações regulatórias para este pleito é o bloqueio de novos conteúdos gerados por inteligência artificial nas 72 horas anteriores à votação, visando conter a desinformação de última hora. Caso ocorra segundo turno, agendando para o dia 25 de outubro, a propaganda oficial nas emissoras de radiodifusão será retomada entre 9 e 23 de outubro. Após a diplomação dos eleitos em 18 de dezembro, o calendário traz ainda outra mudança histórica aprovada pelo Congresso Nacional. A posse do presidente da República vai acontecer em 5 de janeiro de 2027, a dos governadores no dia 6 de janeiro e dos parlamentares federais e estaduais no dia 1º de fevereiro.
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12: O Conselho Monetário Nacional vedou a cobrança de tarifa de cadastro pelas instituições financeiras que operam as linhas de financiamento do programa Move Aplicativos. A medida impede que bancos cobrem taxas de motoristas de aplicativo e taxistas para consultas a serviços de proteção ao crédito ou levantamento de dados cadastrais no âmbito da iniciativa, que conta com uma dotação de 30 bilhões de reais, viabilizada pelo BNDES, para renovação de frotas com padrões sustentáveis. Embora a tarifa de cadastro esteja proibida, as instituições continuam autorizadas a aplicar encargos financeiros convencionais e eventuais comissões de reserva de crédito prevêm em contrato. Na mesma sessão, o colegiado, liderado pelo ministro da Fazenda, Dario Durga, e composto pelo presidente do Banco Central, Gabriel Galippo, e pelo ministro do Planejamento, Bruno Moretti, aprovou a Resolução 5.310, que remaneja R$1 bilhão em limites de crédito para o setor público em 2026. A decisão atende às demandas locais e eleva os sublimites de empréstimos para estados e municípios para R$5,5 bilhões nas modalidades com e sem garantia da União, sem alterar o teto global anual de R$23,6 bilhões. Para viabilizar o repasse aos entes subnacionais, o Conselho reduziu as parcelas destinadas ao projeto do novo PAC e parcelas público-privadas em R$500 milhões cada, mantendo assim inalterados os demais limites, como a reserva de R$8 bilhões para os Correios.
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12: O mercado financeiro registrou um dia de alívio e desempenho positivo nas cotações no encerramento do último pregão. O dólar comercial recuou e fechou o dia cotado a R$ 5,17, enquanto a moeda comum europeia, o euro, finalizou os negócios fixada em R$ 5,90. De acordo com as informações, paralelamente, a Bolsa de Valores brasileira, o Ibovespa, acompanhou o clima favorável e encerrou a sessão em alta aos 171.990 pontos. O desempenho doméstico foi sustentado por uma queda generalizada nas taxas dos juros futuros, motivada pelo aumento das apostas no mercado financeiro em um novo corte da taxa Selic na reunião de agosto.
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14: Olá, hoje é sexta-feira e você confere a previsão do tempo para a região norte. Muitas nuvens e pancadas de chuva, principalmente no Amazonas, Acre, Roraima, Amapá e Pará. Pode chover forte em alguns pontos. Para a região nordeste, chuva no litoral e em áreas do Maranhão, Ceará, Rio Grande do Norte, Paraíba e Pernambuco. Interior da região com tempo mais seco e calor durante a tarde. Para a região centro-oeste, possibilidade de pancadas de chuva e temporais isolados, principalmente no Mato Grosso e também no Mato Grosso do Sul. Uma frente fria começa a influenciar a região. Para a região sudeste, chance de chuva e temporais, especialmente em São Paulo e Minas Gerais. Temperaturas mais amenas devido à chegada de uma frente fria. Para a região sul, tempo estável com chuva, rajadas de vento e possibilidade de temporais. Em áreas mais altas, o amanhecer continua frio.
12: Fechamos aqui a primeira parte do Jornal Virou Notícia, mas claro, daqui a pouquinho atualizaremos a pauta, trazendo muitas outras informações importantes e destaques aqui no seu informativo diário. O JVN volta já.
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21: 6h44.
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12: Olá, já estamos de volta com o JVN. Informação com credibilidade na sua rádio. A investigação conduzida pelo Grupo de Atuação Especializada em Segurança Pública do Ministério Público Estadual revelou irregularidades no uso de equipamentos de monitoramento durante a Operação Contenção e foi deflagrada nos complexos da Penha e do Alemão contra o Comando Vermelho. Análise pericial indicou que, além dos 17% de episódios de desligamento voluntário das câmeras operacionais portáteis por integrantes do Batalhão de Operações Especiais da Polícia, outros 7,8% dos registros apresentaram indícios de obstrução proposital das lentes, embora o equipamento tenha sido operado em conformidade na maior parte das ações. O confronto armado, que resultou na morte de 5 policiais e de mais de 100 civis, motivou o ministro Alexandre de Moraes, do STF, a conceder um prazo de 90 dias para que a polícia realizasse uma auditoria minuciosa nas mídias coletadas. Com base nos depoimentos de mais de 200 agentes que efetuaram disparos e de detidos na ação, o Ministério Público já formalizou 8 denúncias contra 27 policiais militares por crimes como invasão de domicílio, furto, subtração de bens e tentativa de fraude processual.
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12: O Conselho Monetário Nacional aprovou a Resolução número 5.320, que estabelece as diretrizes operacionais para o bloqueio de contas e rejeição de transações financeiras ligadas a operadoras de apostas de cota fixa que atuem de forma clandestina aqui no Brasil. A medida regulamenta o decreto presidencial assinado na semana anterior e determina que as instituições integrantes do sistema de pagamentos brasileiro suspendam as movimentações financeiras em até 24 horas após o recebimento de notificação formal emitida pela Secretaria de Prêmios e Apostas do Ministério da Fazenda. O procedimento de asfixia financeira será aplicado a pessoas físicas e jurídicas irregulares assim que a SPA lavrar o auto de constatação, abrangendo contas de depósito à vista, poupanças, contas de pagamento pré-pagas e de registro, tornando todos os saldos disponíveis, ou melhor, indisponíveis, e vedando novos aportes diretos ou indiretos. Os recursos retidos poderão ser desbloqueados depois, caso revisões administrativas promovam regularidade do titular ou diante de conversão em depósito judicial. Mas, contudo, em caso de condenação e decretação de perdimento dos bens por ordem do judiciário, as contas serão sumariamente encerradas pelas instituições bancárias e os valores revertidos integralmente ao Fundo Nacional de Segurança Pública do Ministério da Justiça.
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12: Uma força-tarefa composta pela Polícia Civil e pelo Ministério Público do Estado de São Paulo deflagrou uma grande operação para desarticular um esquema de lavagem de dinheiro da facção criminosa Primeiro Comando da Capital por meio de uma concessionária de transporte coletivo. A ação envolveu o cumprimento de 103 mandados de busca e apreensão em municípios paulistas, na região metropolitana e em Extrema, Minas Gerais, resultando na prisão de 3 pessoas ligadas à organização. As investigações conjuntas revelaram que o núcleo criminoso paralelo operava de forma estratégica dentro da empresa de ônibus, operando desvios financeiros para a facção. A auditoria policial identificou que o capital social da concessionária saltou injustificadamente de 100 mil para mais de 50 milhões de reais, levantando suspeitas contábeis graves sobre as operações da companhia. Diante das evidências, o Poder Judiciário determinou o afastamento imediato de toda a diretoria executiva e autorizou a Prefeitura de São Paulo a intervir na gestão dos transportes para garantir a continuidade dos serviços à população, uma vez que a empresa recebeu mais de 300 milhões de reais em repasses públicos no último ano. Além disso, a justiça decretou o sequestro de 194 milhões de reais das contas bancárias dos investigados, montante bloqueado e, pelas estimativas contábeis, pode alcançar 30 bilhões de reais ao longo das auditorias criminais. As medidas de segurança também resultam no bloqueio de 21 imóveis, 117 veículos comerciais e de passeio e 13 embarcações pertencentes aos membros do grupo envolvido na fraude.
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12: O setor sucroenergético nacional abre o dia de hoje em ritmo acelerado de moagem e com excelente aproveitamento industrial nas usinas do país. O valor do ATR segue firme e sustenta a média de R$ 1,22 por quilo. A persistência do clima seco no Centro-Sul acelera o trabalho das colhedoras e eleva a concentração de sacarose por tonelada de cana-de-açúcar. O mercado da mandioca industrial apresenta preços remuneradores e forte disputa pelas indústrias de amido e fecularias neste fechamento de semana. A tonelada da raiz de mandioca posta na fábrica está cotada na média nacional de R$ 675. O rendimento de amido por tonelada entregue continua alto, garantindo escoamento rápido e mantendo a liquidez no campo. O setor hortifruti nacional registra um dia de preços valorizados e menor oferta do tomate de mesa nos principais entrepostos do país. A caixa de 20 quilos do tomate longa-vida está sendo vendida na média nacional de R$ 124. O declínio das temperaturas e as madrugadas frias desaceleram o ciclo de maturação das videiras, reduzindo também a colheita diária. A pecuária de corte fecha a semana operando em patamares elevados, com forte firmeza nas praças paulistas de comercialização. O indicador CPEA para arroba do boi gordo está cotado a R$ 347,20. O avanço da estiagem acelerou o desgaste das pastagens em todo o país, mantendo o poder de barganha concentrado com os pecuaristas.
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12: Bom, como se acumularam os sorteios das loterias ontem, por causa do Jogo do Brasil na quarta-feira, temos vários destaques hoje para você. Começando pela Mais Milionária, concurso de número 366. As dezenas foram 01, 11, 14, 22, 25 e 37. Trevos sorteados, 2 e 5. Ninguém acertou seis números, 2, 1 ou nenhum trevo, por isso o prêmio acumulou agora em R$ 67 milhões para o sorteio de amanhã. 14 apostas fizeram 5 acertos e 1 ou nenhum trevo, vão levar R$ 24.381,38. 103 apostas acertaram 4 números e 2 trevos, o prêmio será de R$ 1.092,51 cada. 914 apostas acertaram 4 números e 1 ou nenhum trevo, o prêmio será de R$ 123,11. Dupla Sena também teve sorteio realizado ontem à noite, concurso de número 2.974. Primeiro sorteio, 22, 27, 29, 32, 38 e 39. No segundo sorteio, 11, 13, 18, 30, 33 e 39. Ninguém acertou os seis números nem no primeiro nem no segundo sorteio, prêmio acumulado, portanto, em R$ 5.500.000 para hoje. No primeiro sorteio, 9 apostas fizeram 5 acertos, levarão R$ 8.459 cada. 562 fizeram 4 acertos, o prêmio será de R$ 154,81. Já no segundo sorteio, 24 apostas acertaram 5 números, o prêmio será de R$ 2.854,91. Enquanto 1.109 apostas fizeram 4 acertos, vão embolsar cada uma R$ 78,45. Vamos agora para Time Mania, concurso de número 2.408. Dezenas 08, 16, 32, 36, 43, 73 e 79. Time do coração Atlético Mineiro. Ninguém acertou 7 nem 6 números, por isso o prêmio acumulou agora em R$ 2 milhões para amanhã. Mas nós tivemos 51 apostadores acertando 5 dezenas e vão levar R$ 1.844,07 cada um. Lotomania, concurso de número 2941. As dezenas sorteadas foram 00, 01, 02, 05, 11, 13, 22, 25, 26, 29, 40, 45, 46, 47, 61, 65, 71, 77, 85 e 88. Ninguém acertou 20 dezenas. O prêmio acumulou agora para hoje em R$5.500.000. Uma aposta fez 19 acertos e vai levar R$ 204.961,01. 86 apostadores acertaram 18 números. O prêmio será de R$ 2.127,91. 620 apostas acertaram 17. O prêmio será de R$ 206,61. Vamos agora para a Loto Fácil, concurso de número 3.719. Dezenas 02, 03, 04, 08, 10, 11, 12, 14, 15, 18, 19, 21, 22, 23 e 25. Três apostadores acertaram 15 números. O prêmio de cada um será de R$1.300.038,85. 381 apostas acertaram 14 dezenas. O prêmio será de R$1.716,76 cada. E para fechar, Mega Sena, concurso de número 3.023. As dezenas foram 22, 25, 30, 31, 39 e 60. Ninguém acertou seis números. O prêmio acumulou agora para amanhã em R$7.000.000. Sete apostas fizeram cinco acertos, vão embolsar R$111.144,19. 807 acertaram quatro números e vão receber R$1.674,92.
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12: E para fechar mais uma edição do JVN, vamos falar de Copa do Mundo. É, a última rodada da fase de grupos da Copa foi marcada por vitórias que garantiram vagas no mata-mata. A equipe do Equador venceu a poderosa Alemanha ontem pelo grupo E. Um jogo de fortes emoções, o Equador venceu por 2-1 e com isso conquistou uma vaga para a próxima fase, né? A fase de mata-mata. A Alemanha já estava classificada. Curaçao perdeu para a Costa do Marfim pelo placar de 2-0. Esse jogo foi válido pelo grupo E. E pelo grupo F, uma grande incógnita de quem seria o adversário do Brasil na segunda-feira, pois saiu desse grupo. Entre Japão, Suécia, Holanda e Tunísia, a vaga para enfrentar o Brasil ficou com o Japão. O Japão empatou com a Suécia num jogo bem movimentado, mostrando que a equipe do Japão não deve ser subestimada e que eles vêm muito fortes para a fase de mata-mata e o Brasil precisa estar atento. O Japão, portanto, empatou no grupo F. Em 1-1 com a Suécia, a Holanda venceu a Tunísia, como já se esperava, se classificando em primeiro lugar no grupo. A Holanda vai encarar Marrocos. Na outra chave, no grupo D, a Turquia e Estados Unidos acabaram, né, se enfrentando e a Turquia perdeu para os Estados Unidos pelo placar de 3-2. No outro jogo, Paraguai e Austrália empataram em 0-0. Muito obrigado pela audiência e confiança de todos. O JVN fica por aqui. A gente volta amanhã com os principais fatos do Brasil e do mundo.
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28: 4 e 3.
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33: Fala aí, galera. Tá tudo bem? Tá tudo beleza? Sextou? É, final de semana. E aqui na programação a gente tá, ó, voando, levando a melhor programação, melhor conteúdo pra você que tá aí sempre curtindo, sempre acompanhando e cantando com a gente. As melhores, as mais, a partir de agora, só pra você se deliciar aqui na programação, nessa sexta-feira, dia 26 de junho. Pra começar, tem destaque pra Marília Tavares, Mariana Fagundes, Meu Tchau é Uma Vez Só.
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1: Só as melhores aqui na nossa programação. Foi aí pra você a oitava colocada. Guilherme Santiago com Zezete Camargo e Luciano, Pra Não Lembrar de Mim. Nona colocada, Dilcinho, O Que Eu Faço Agora. Décima, Grupo Pixote, Primeira Noite. E ainda teve o super destaque para Marília Tavares e Mariana Fagundes, Meu Tchau É Uma Vez Só. Daqui a pouquinho a gente já volta, claro, com mais música, mais sucesso e mais alegria aqui no seu rádio.
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1: Já tô de volta. E o Top 10 também com muito sucesso, muita música boa e as músicas que

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0: Pensamentos intrusivos. Tiaguinho, quarta colocada. Quinta, Grupo Menos é Mais Champanhe. Sexta, Péricles, Simplesmente Acontece, com participação da Ana Castela. A própria Ana na sétima posição, Olha Onde Eu Tô. A gente volta daqui a pouquinho. E aí, meus amigos, é Top 3.
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5: 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Já já voltamos com mais músicas.
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13: 4:31. 91,3.
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0: Já voltei com as três mais aqui na nossa programação, nessa sexta-feira gostosa, 26 de junho. Para a gente curtir e cantar, a terceira colocada tem Gustavo Lima.
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14: Gratidão.

0: Cadeira cativa, Zé Neto Cristiano, posição de número 2.
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0: E hoje a gente vai falar de Estrelas da Casa. É, o reality show da Rede Globo já tem os seus mentores. A nova temporada chega com uma proposta ainda mais competitiva e, além disso, aposta em dois universos musicais que prometem movimentar o público. O pop e o pagode. Dessa vez, os participantes não competem apenas individualmente, porque passam a integrar equipes definidas por estilo. Assim, cada semana ganha um novo peso, já que os cantores precisam lutar pela permanência dentro dos seus grupos. No fim da jornada, apenas um dos estilos vai celebrar a vitória, o que aumenta ainda mais a tensão. E sabe quem serão os mentores? Júnior Lima, é, da dupla Sandy e Júnior. E também Belo serão os mentores dessas equipes. Por fim, o Estrelas da Casa se consolida, né, como esse formato aí de reality show musical. Paralelamente, Anitta entra como conselheira da temporada em algumas edições, assumindo um papel estratégico ao lado dos mentores também. Isso vai dar o que falar, viu? Bora lá, chegando pra você a primeira colocada de hoje.
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0: Estranho, né? Estranho. Luan Santana, Rick Martin, fechando por aqui o nosso Paredão da Música. O Top 10 fica por aqui. A gente volta amanhã com as mais pra você ouvir, curtir e cantar. Beijo no coração pra todo mundo. Fiquem com Deus. Tchau, tchau.
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5: 4:43.

0: Olá, já voltamos a falar de futebol. Austrália e Paraguai empataram por 0 a 0 na última rodada do Grupo D da Copa do Mundo. O resultado garantiu a classificação dos australianos para a segunda fase como vice-líderes da chave. Já o Paraguai ficou muito próximo da vaga entre os melhores terceiros colocados e depende apenas de uma combinação improvável de resultados para ser eliminado. Na outra partida do grupo, os Estados Unidos, já classificados, foram derrotados pela Turquia por 3 a 2. Apesar da vitória, os turcos já estavam eliminados e se despediram da competição. Daqui a pouco tem mais destaques da Copa do Mundo.
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5: A Audi anunciou que o piloto brasileiro Gabriel Bortoleto não vai participar do primeiro treino livre do Grande Prêmio da Áustria nessa sexta-feira. Nas atividades, de sexta ele será substituído pelo estoniano Paul Aron. Essa é uma regra imposta pela FIA. As escuderias têm que utilizar pilotos novatos em sessões oficiais ao longo da temporada. Aron é piloto reserva da Alpine. Na temporada passada, cada piloto titular era obrigado a ceder seu carro apenas uma vez durante todo o Mundial. A partir desse ano, são obrigatórias duas sessões por piloto.
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7: Opa! São 5 horas e 2 minutos. Ótima tarde para vocês. Estamos chegando. Agora é o programa Coração Sertanejo. Tamo junto e misturado, né? Até 19 horas, viu? Com o melhor do sertanejo, que é da moda raiz também. Vambora!
8: Como é que cê tá?
7: Alô, vocês que estão em casa, ótima tarde pra vocês aí, né? Pra vocês que venceram mais um dia de trabalho, mais uma semana, um bom descanso.
8: Como é que cê tá?
7: Ah, mas tem muita gente no trabalho ainda, né? No comércio, nas fazendas, onde é que você esteja? Meu muito obrigado pela companhia.
8: Como é que cê tá?
7: Alô, vocês pelo aplicativo. A gente agradece também pela audiência, viu? Por esse

0: Alô, meus amigos motoristas, carreteiros, taxistas, caminhoneiros pelas BRs. Onde é que você esteja ouvindo a gente pelas BRs? Meu muito obrigado pela carona.
1: Como é que você tá?
0: Olha, quer participar com a gente aí, ó? Pode mandar seu áudio. 37-355-1089. Ô, filho meu, vão lá abrir a porteira. Simbora começar o programa.

0: Opa! São 5 horas e 14 minutos. Divino Donizete, chamada a cobrar. Ouvimos também, né? Trio Alto Astral, Saudade Pica-Pau. E Luiz Goiano e Gircel da Viola, Violeiro Furacão. Chama o intervalo, filho meu. Já, já eu volto.
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0: Opa! São 5 horas e 17 minutos. Estamos de volta com vocês aí, né? Com o melhor do sertanejo, aquela moda raiz também pra matar a saudade. Até 19 horas. Estamos juntos e misturados como sempre. Opa! Vamos que vamos!
7: Como é que você tá?
0: Alô, meu amigo Sargento Olívio. Grande abraço pra você aí, ouvindo a agenda Fazenda Retiro. Ô, Sargento Olívio, gente boa. Manda um abraço aqui para o Marquinho, Marcão da Ambulância, Gilmar Café, a Turma do Leondas. Abraçando aqui também todos nós aqui da rádio, né? E manda um abraço aqui para o grupo Amigos do Carlão, de AZ, pra não esquecer ninguém.
7: Como é que você tá?
0: A moda contra o Parada Dura tá na sequência. Ô, Sargento Olívio!
7: Como é que cê tá?
0: Alô, Nenzinho, no segredo.
7: Como é que cê tá?
0: Alô, irmãozinho Dalto, tá agarrado aí, só no Sítio Aparecida, só no tic-tac da ordem.
7: Como é que cê tá?
0: Alô, dona Geusa. Alô, Leonardo. E um forte abraço aqui para o Zezinho. Ô, Zezinho. Abra a porteira pro gado passar, Zezinho. Vamos lá. Alô, Leonardo. E um forte abraço aqui para o Zezinho. Ô, Zezinho. Abra a

0: A Mônica, Evandro, Evaldo e para todos os ouvintes. Ele pediu uma moda aí, essa moda não tá programada não, viu? Agora o programa é só mais antigo, tá bom? Beleza? Mesmo assim, eu te agradeço pela participação, tá bom, Vanessa? Posso abraçar todos vocês aí, viu?
1: Como é que você tá?
0: Alô, José Augusto, alô, Sidônia, aqui no centro.
1: Como é que você tá?
0: Alô, meu amigo Varley da Cantina, lá do Vale do Sol. Ô, Varley!
1: Como é que você tá?
0: Alô, filho meu, simbora de modão, simbora de saudade. Chama o Tião Carreiro.

0: Opa! São 5 horas e 28 minutos. Morena Sertaneja, grande saudade com o Lourenço Lorival, Trio Parada Dura, Vivendo do Meu Bem, e ainda, né? Ouço Duro de Ruer com Tião Carreira e Pardinho. Simbora, chama o intervalo.
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0: Epa, são 5 horas e 31 minutos. Olha, deixa eu mandar um abraço aqui para o José Henrique, participando com a gente lá da Serra da Saudade. Ô, José Henrique, beleza, meu amigo?
7: Como é que você tá?
0: Alô, José Valdo. Alô, José Rivaldo. Força abraço para vocês em Pará de Minas.
7: Como é que você tá?
0: Em Abaité, eu mando um abraço aqui, né, para o Douglas, Ed Carlos, Éder Luiz, Samanta e Ana Cristina.
7: Como é que você tá?
0: Alô, José Augusto, alô, José e também Franciele, nosso muito obrigado, viu? Essa turma boa de Estrela do Indaiá ouvindo a gente aí.
7: Como é que você tá?
0: Alô, Magali. Ótima tarde para você. Eu mando um abraço aqui especialmente para os pais que estão ouvindo a gente em São Gotardo. Alô, Romeu e Dona Marilda.
7: Como é que você tá?
0: Alô, José Roberto. Alô, Marciano.
7: Como é que você tá?
0: A Eleuza manda um abraço aqui para o Douglas que estão ouvindo a gente em Quartel Geral.
7: Como é que você tá?
0: Vamos lá de modão, filho meu. Chama lá o César e Paulinho, Chico Mulato. Epa!

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0: Opa! São 5 horas e 48 minutos, finalzinho de tarde, começo de noite, né, gente? Ah, vamos que vamos, hein? Ah. Deixa eu mandar um abraço aqui para o José Augusto e família. Ô, José Augusto, beleza, meu amigo?
1: Como é que você tá?
0: Um abraço aqui para todos os ouvintes, né, que estão ouvindo a gente aí, ó. Um abraço também para todos nós. A gente que agradece, viu, José Augusto? Abraçando aqui também a Laís e Thiago, lá nas Europas. É isso aí, né? Hã? Opa!
1: Como é que você tá?
0: Nosso abraço aqui também, né, para o Artuzinho, lá na Estância Portuguesa. É, pois é, ô Artuzinho, beleza? Forte abraço aí, viu?
1: Como é que você tá?
0: Alô, Nicolas, ótima tarde para você aqui no centro. Manda um abraço aqui, ó, para o João Pedro, João Paulo e Paulina em Moema.
1: Como é que você tá?
0: Alô, meu amigo Marcão, fala comigo.
2: Boa tarde, rapaz de Biá. Bom ou não? Tamo por cá, hein? É. Carlão, toca pra nós aí com seus ídolos, Gilberto Gilmar, Fome de Amor.
0: Opa!
2: Manda nossos amigos aí, viu? Sargento Olívio, mas o xará meu, o Marquinhos, é, lá na Fazenda Retiro, município de Pompéu, o Zé Curugu, o Dico, na Fazenda Onça, o Giovanni Valentim, na Fazenda Bela Vista, o Rivaldo Tonaco, mais o Thiago Tonaco, na região da Anta dos Coelhos, o Nego, parceiro nosso aqui da prefeitura, da área da limpeza,
0: é,
2: irmão do como é que é, senhor?
0: Capacete.
2: Manda o Formigão. Alô? Nem para o Adair também, parceiro nosso também. Alô, meu amigo? Abração, viu? Bora lá, né? Vai vendo. Hoje pode, né, Carlão?
0: Pô,
2: sextou.
0: Tá, hoje pode.
2: Vai vendo. Tchau, obrigado.
0: Ai, ai. Grande abraço pra você, Marcão. Gente boa.
1: Como é que você tá?
0: Alô, Fabrício. Alô, Fernanda.
1: Como é que você tá?
0: A Gilmara participando com a gente lá de Bambuí. Manda um abraço aqui para Paulina e José Douglas. Forte abraço aí, viu?
1: Como é que você tá?
0: Ô, filho meu, simbora de modão. Chama lá o Gilberto Gilmar. Vambora!

0: Opa! São 5 horas e 57 minutos. Grande saudade, Chitãozinho e Chororó, obras de poeta Gilberto e Gilmar, Fome de Amor. Deixa eu mandar um abraço aqui para o meu amigo e parceiro Castanhão. Ô, Castanhão!
1: Como é que cê tá?
0: Alô, Sabrina!
1: Como é que cê tá?
0: Alô, Licinha! Alô, Bebel!
1: Como é que cê tá?
0: Alô, Luene! Grande abraço também, viu?
1: Como é que cê tá?
0: Um forte abraço à comitiva Carandá e todas as comitivas, né? Sempre ouvindo a gente também. Ô, Castanhão, gente boa!
1: Como é que cê tá?
0: Vamos lá de modão, filho meu!

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2: Queridos ouvintes, vamos rezar juntos a oração do Ângelus. O anjo do Senhor anunciou a Maria, e ela concebeu do Espírito Santo. Ave Maria, cheia de graça, o Senhor é convosco. Bendita sois vós entre as mulheres, e bendito é o fruto do vosso ventre, Jesus. Santa Maria, Mãe de Deus, rogai por nós, pecadores, agora e na hora de nossa morte. Amém. Eis aqui a serva do Senhor. Faça-se em mim segundo a vossa palavra. Ave Maria, cheia de graça, o Senhor é convosco. Bendita sois vós entre as mulheres, e bendito é o fruto do vosso ventre, Jesus. Santa Maria, Mãe de Deus, rogai por nós, pecadores, agora e na hora de nossa morte. Amém. E o Verbo se fez carne e habitou entre nós. Ave Maria, cheia de graça, o Senhor é convosco. Bendita sois vós entre as mulheres, e bendito é o fruto do vosso ventre, Jesus. Santa Maria, Mãe de Deus, rogai por nós, pecadores, agora e na hora de nossa morte. Amém. Rogai por nós, Santa Mãe de Deus, para que sejamos dignos das promessas de Cristo. Oremos. Infundi, Senhor, em nossas almas a vossa graça, para que nós que conhecemos, pela anunciação do anjo, a encarnação de Jesus Cristo, vosso Filho, cheguemos por sua paixão e cruz à glória da ressurreição. Pelo mesmo Cristo e Senhor nosso. Amém. Que o Senhor esteja contigo e a bênção de Deus Todo-Poderoso, Pai, Filho e Espírito Santo. Amém.
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2: Opa! São 18 horas e 5 minutos. Ótima noite pra vocês aí, ó. Estamos de volta, né? Com o programa Coração Sertanejo. Vamos juntos, né? Até 19 horas com o melhor do sertanejo, que é a moda raiz também. Tamo junto e misturado como sempre. Vambora, né? Opa!
3: Como é que cê tá?
2: Deixa eu mandar um abraço aqui pra Dona Zita e o João Guilherme. Ô, Dona Zita, alô, João Guilherme.
3: Como é que cê tá?
2: Pois é, vai ouvir aqui, né? Zé Fortuna e Pitangueira, meu sítio, meu paraíso, pra matar a saudade. A Simone participando com a gente aqui, né? Manda um abraço aqui para a Ilma e o Dário, que estão ouvindo a gente. A Márcia e o Osmar. Clemilde e também a Teca na Serra da Saudade. Irene e Tarcísio na Mata dos Branquinhos. Manda um abraço para o Marquinhos e a Aline, lá no sítio Presente de Deus, na região de Abaeté. E abraçando aqui também a Marcina Damos, né? É aqui em nossa cidade. Grande abraço aí, viu?
3: Como é que cê tá?
2: O Zé da Dina manda um abraço aqui, ó, especialmente para o João Guilherme, que está fazendo aniversário hoje. Ô, João Guilherme, grande abraço para você, meu amigo. Hein? É, lá no sítio Monjolinho, né? Tá ficando mais novo, hein, senhor? Muita paz para você e muita saúde. E que Deus te abençoe hoje e sempre, viu? É uma moda com o João Carreiro e Pardinho, lá onde eu moro. E recebendo um abraço da Dona Zita, da Simone e de toda a família. Ô, João Guilherme!

0: Alô, Ronaldo Pé de Vento Pintor, abraçando aqui os amigos, o Marcão da Ambulância, Lucas Souza, Giovana da Loja, o pessoal da Bélgica, né, que estão ouvindo a gente também, os dourenses. Abraçando aqui o Nivaldo e o Tchãozinho. É o Tchãozinho, né? É. Alô, Marivaldo, grande abraço também, né? O Nivaldo Soldado ouvindo a gente também. Abraçando aqui o Gerasmo e a Kátia e todos os ouvintes. E manda um abraço para o pessoal do Sítio Aparecida. Aqui em nossa cidade, o Leôndas, o Gustavo Vereador, José Maria e a Dona Maria Emília. Alô, Dico. Alô, Soldado Florentino.
1: Como é que você tá?
0: Alô, Márcia, aqui no centro.
1: Como é que você tá?
0: Alô, meu amigo José Olímpio Sanfoneiro. Grande abraço para você.

0: Alô, meu amigo Diegão.
1: Aô, Carlão, como é que você tá, meu amigo? Sextou, Carlão, vamos que vamos. Manda um abraço aí pro meu amigo Cezinha da Laura, aqui em Santa Rosa da Serra. Toca pra nós, dama preferida.
0: Opa!
1: Alô, Carlão!
0: Beleza, meu amigo, tá na sequência.

0: Simone pede aqui também, filho meu. Linda cigana, né? Tá na sequência aí, viu?
1: Como é que cê tá?
0: Ô, filho meu, simbora com a sequência de modão. Vamos lá, né? Nós temos aí Meu Sítio, Meu Paraíso, com Zé do Rancho e Zé do Pinho, né? Pra matar a saudade. Linda cigana, Cereceiro da Lua. Essa moda é arrumada, hein, senhor? Que é isso, hein? Carlito Baduí e Taquinho, dama preferida. E por aí afora, né? Vamos lá, meu filho. Vambora, chama!

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2: Bonito.

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12: Opa! São 18 horas e 29 minutos. Estamos de volta com vocês aí, né? Com o programa Coração Sertanejo. Alô, meu amigo Cláudio, da Fazenda Floresta, da região de Paineiras. Fala comigo.
13: Ei, Carlão, boa noite. Como é que você tá?
12: Tudo bem.
13: Dá música pra nós aqui, Morada Capial.
12: Opa!
13: Oferecer pra todos aqui da Fazenda Floresta, o Diogo lá do Cedro Bigode Cordibar, a minha família lá em Paneiro, todos os ouvintes, e pra vocês aí da rádio. Tchau, obrigado.
12: Opa, um grande abraço pra vocês aí, viu?
14: Como é que você tá?
12: Alô, Renilson Baiano.
15: Ô, Carlão, Renilson de novo, Baiano. Como é que você tá aí, cara?
12: Tudo bem.
15: Passa um jogo pra nós aí. João Pablo Daniel. Alô, do Carro Banco, né, velho?
12: Fernando.
15: Feliz pra todo ouvinte, pros vocês da rádio. Todo ouvinte que tinha me ouvindo, né? Como é que você tá aí, cara?
12: Beleza, meu grande amigo? Forte abraço pra você, Renilson Baiano.
10: Como é que cê tá?
12: Alô, Levi Vinhal, lá de Santa Rosa da Serra, fala comigo.
14: Ô, Carlão, boa noite, Batuta. Aqui é o Levi de Santa Rosa. Manda um abraço pro Diegão aí, o Diego Calango. E pro Cezinho da Laura também, né? Ô, toca aí pra nós, Amor e Segredo.
12: Opa! Essa moda é arrumada, hein, sua? Essa moda é bruta.
10: Como é que cê tá?
12: Ô, Diegão!
16: Ô, Carlão, beleza? Manda um alô pro Cezinha da Laura aqui, que ele tá ouvindo. Tá louquinho aqui, rapaz. Ficou doido. Manda um alô aí pra ele. Valeu, obrigado.
12: Opa, ô, Cezinha da Laura!
10: Como é que cê tá?
12: Alô, Marcina!
17: Boa noite, Carlos Alberto. Tudo bem?
12: Tudo bem.
17: Aqui é a Marcina Damas. Por favor, eu gostaria de ouvir com o Marciano, antes que você se vá, um abraço para a Monia, Evandro, Evaldo, lá na Cachoeira, para a Titita, Jorge e Ana Maria, lá em Estrela, e para a minha irmã Patrícia e para a minha amiga Ellen.
12: Certo.
17: Muito obrigada, que você tenha um ótimo final de semana. Muito obrigada, tchau.
12: Opa, para você e sua família também, viu?
10: Como é que você tá?
12: Alô, Ana Paula e Kleberson, em luz.
10: Como é que cê tá?
12: Deixa eu mandar um abraço aqui para a Iva, né, que está ouvindo a gente, e o João Guilherme. Grande abraço para vocês aí, viu? Mano Monjolinho.
10: Como é que cê
12: tá? Olá, de modão, filho meu.

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0: Opa! São 18 horas e 48 minutos. Ótima noite pra vocês aí, né? Ouvindo aí o programa Coração Sertanejo. E simbora lá, filho meu! Com a última sequência, vamos que vamos, né, senhor? Deixa eu falar com a dona Marta, depois eu falo com o meu amigo Leirão, né? Ô, dona Marta, fala comigo!
1: Ô, Carlão, boa tarde, Carlão. Como que você tá? Deixa eu te falar. Manda uma música aí pra nós, a Casa de Caboclo. Oferecer pro meu esposo Lair, meu cunhado Meritijá, que tá aqui com nós, na nossa casa hoje. E a todos aí do grupo, né?
0: Opa!
1: Que Deus possa estar abençoando a vida de cada um. E oferecer aí pro meu enteado Darlan, minha nora Isabela, a nenenzinha do vovô Aurorinha. E que Deus te abençoe muito, viu, Carlão?
0: É isso aí, um grande abraço a todos vocês aí, viu? Um forte abraço a Aurorinha, a neném do vovô. Forte abraço a todos, viu?
2: Como é que você tá?
0: Alô, Leirão, fala comigo.
3: Alô, Carlão, boa noite, Carlão. Como é que você tá? Bom demais? Eu também tô uma beleza. Carlão, eu queria te perguntar aí, se não tinha como você incomodar aí o Zé Mulato Cassiano, pedir pra eles explicar pra nós que a história lá do Zé Mulato Cassiano, previsão de Deus, previsão do tempo, né?
0: Isso.
3: Deus não, previsão do tempo.
0: Previsão do tempo.
3: Pra nós... degustamos umas três tindórias aqui, misturado com lambicada, que ia falar com você, aqui no rancho, com o cachoeirão aqui, falar. Aqui o bicho pega. E oferecer pra todo mundo do nosso grupo, pra você, pra todos os ouvintes, Santa Rosa da Serra, os Dourenses, Estrelense, e pra todo mundo. Mas sem esquecer a Aurorinha.
0: Isso.
3: A nenenzinha do vovô. E a nenenzinha do vovô.
0: Leirão, pode esquecer não, viu? Nenenzinha do vovô.
2: Como é que você tá?
0: Ô, Meritijá, grande abraço pra você aí, viu? Seja bem-vindo no grupo do amigo Carlão, tá bom? Seja bem-vindo, pode ficar à vontade aí, beleza, meu amigo?
2: Como é que você tá?
0: Vamos lá, filho meu de modão, vamos que vamos!

0: Opa! São 18 horas e 58 minutos. Tá aí, né? Grande saudade. Do Mulato e Cassiano, previsão do tempo. Rick Renner, Casa de Caboclo. Deixa eu mandar um abraço aqui pra Ilma. Ô, Ilma!
1: Como é que você tá?
0: Descanse, Ilma, é isso aí, né? Agora é descansar, né? O que é isso, hein? Já chega também, né?
1: Como é que você tá?
0: Alô, Potoca, grande abraço!
1: Como é que você tá?
0: Deixa eu mandar um abraço aqui a todos que estão ouvindo a Gina Cantinho do Varley, lá no Vale do Sol. Grande abraço a todos vocês aí, viu? Ô, Varley!
1: Como é que você tá?
0: Já acabou o programa, filho meu? É? Então vambora, né? Vamos que vamos!

Olha, eu vou ficando por aqui, né? A gente agradece a todos vocês pelas participações aí, ó, pelo carinho, pela amizade e pela audiência, não só aqui em nossa cidade, mas em toda a região. Bom fim de semana a todos, né? Um grande abraço a todos aí, ó. Fiquem com Deus, porque eu estou indo com ele.

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1: Parte do programa Mar Aberto, de renovação e ampliação da frota do sistema Petrobras.
2: Mais de 2 mil profissionais estão envolvidos na construção de 16 embarcações e presidente destaca a geração de empregos na indústria naval.
3: Por que não compra da China? Porque a China não paga salário do povo brasileiro.
1: E ainda, desemprego no menor patamar desde 2012.
2: Dados do IBGE apontam que taxa de desocupação ficou em 5,6% no trimestre encerrado em maio. Luana Karen.
4: Outro destaque foi a queda na taxa de subutilização, que atingiu 13,3%, o menor nível da série histórica.
1: E queda também na evasão escolar.
2: Censo da Educação mostra que abandono da escola diminuiu 61% entre 2022 e 2025.
1: Índice de reprovação no ensino médio também caiu 65% no período. Pablo Mundim.
5: De acordo com o Ministério da Educação, os resultados refletem um conjunto de políticas voltadas à permanência dos estudantes na escola. Entre elas, o programa Pé de Meia.
2: Hoje, na apresentação da Voz do Brasil, Mariana Jundmann e Luciano Seixas.
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2: O presidente Lula acompanhou hoje o andamento da construção de 16 barcos da Petrobras em Itajaí, Santa Catarina.
1: O programa Mar Aberto prevê a renovação da frota da companhia, com previsão de entregar 98 embarcações nos próximos 7 anos.
2: Lula também participou do lançamento ao mar de uma fragata da Marinha, a primeira de 4 unidades que estão sendo construídas para aprimorar a defesa marítima do país.
6: O presidente Lula visitou as construções de barcos de apoio marítimo da Petrobras em Itajaí, Santa Catarina. Mais de 2 mil profissionais estão envolvidos nas obras de 16 embarcações. A iniciativa faz parte do programa Mar Aberto de renovação e ampliação da frota do sistema Petrobras. Com previsão de entrega para julho, uma das embarcações em construção no estaleiro Detroit, em Itajaí, é a Starnav Electra, de transporte de suprimentos. O barco conta com sistemas de geração e distribuição de energia, além de novas tecnologias de pintura e de sistemas anti-incrustação, contribuindo para menor consumo de combustível e menor nível de emissões de poluição. Segundo a presidente da Petrobras, Magda Chambriá, os empreendimentos se alinham com a política verde da empresa.
7: Esses barcos têm tecnologia atual embarcada, respeitam o nosso Acordo de Paris, respeitam as nossas intenções de sustentabilidade, apoio ao meio ambiente.
6: O presidente Lula destacou o fortalecimento da indústria naval brasileira.
3: A coisa custa 10 milhões mais barato. Por que que não compra da China? Porque a China não paga salário do povo brasileiro. Mas quando você compra de lá, você não desenvolve a indústria nacional. Quando você compra de lá, você não desenvolve tecnologia aqui. Quando você compra de lá, você não gera emprego aqui.
6: O programa Mar Aberto prevê a construção de 96 embarcações até 2032, com investimentos estimados de R$ 32 bilhões na indústria naval brasileira. Mais cedo, o presidente Lula participou em Itajaí da cerimônia de lançamento ao mar da fragata Cunha Moreira. Com 107 metros de comprimento, convés de voo e hangar para helicópteros, a fragata conta ainda com radares, sistemas de armas avançados e sensores integrados. Nesse projeto, o governo do Brasil está construindo 4 navios de guerra, com investimentos de quase 14 bilhões de reais do Programa de Aceleração do Crescimento, o novo PAC. Reportagem Graziele Bezerra.
1: A taxa de desocupação entre março e maio desse ano foi de 5,6%, menor patamar da série histórica.
2: E o rendimento médio do brasileiro aumentou.
1: Dados mostrados pela PNAD Contínua, divulgada hoje pelo IBGE.
8: O número de brasileiros procurando por uma oportunidade de trabalho retornou ao menor patamar da série histórica, iniciada em 2012. A taxa de desocupação no trimestre encerrado em maio foi de 5,6%, O índice ficou estável na comparação com o trimestre anterior e teve queda de 0,6 pontos percentuais em relação ao mesmo período do ano passado. Outro destaque da Pesquisa Nacional por Amostra de Domicílios Contínua foi a queda na taxa de subutilização, que atingiu 13,3%, o menor nível da série histórica, como explica o analista do IBGE, William Kratochwil.
9: Mais importante é quando observamos a subutilização do mercado de trabalho, ou seja, aqueles que trabalhavam menos horas do que gostariam, aqueles que estavam desalentados, aqueles que estavam fora do mercado de trabalho, mas estão potencialmente ligados a ele, que apresentaram reduções nos seus contingentes, e isso diminuiu a taxa de subutilização do mercado de trabalho, o que é um fator importante, mostrando que o mercado ele continua absorvendo a mão de obra que não estava sendo utilizada.
8: No caso dos empregados com carteira de trabalho assinada, o índice se manteve estável, com quase 40 milhões de pessoas formalizadas. No começo do ano, a gerente Fabiana Barros foi contratada em uma loja no centro de Brasília. Para ela, o cargo com carteira assinada representa tranquilidade.
10: Eu acredito que a vantagem ela é muito boa, porque além de ter os benefícios que a própria empresa fornece, que é o 13º, as férias, então assim, é muito bom.
8: O rendimento médio do brasileiro também subiu, como explica o subsecretário de Política Macroeconômica do Ministério da Fazenda, Rafael Ramires Leão.
11: O rendimento médio real dos trabalhadores no trimestre foi de R$ 3.726,00, uma alta de 4% em relação ao mesmo período do ano anterior. E na comparação com 2022, esse rendimento está 20% mais alto, um avanço que mostra que a queda no desemprego veio acompanhada de ganho real no bolso do trabalhador.
8: A taxa de ocupação medida pelo IBGE leva em conta empregados com ou sem carteira assinada, funcionários públicos, trabalhadores domésticos e trabalhadores que atuam por conta própria. O número de brasileiros ocupados chegou a 102 milhões e 700 mil, uma alta de 0,5% em relação ao trimestre anterior, o que representa 558 mil pessoas a mais incluídas no mercado de trabalho. Reportagem Luana Karen.
2: O governo do Brasil trabalha para tentar atualizar o teto dos microempreendedores individuais.
1: Durante participação no programa Bom Dia Ministro, produzido pela empresa Brasil de Comunicação, o ministro do Planejamento e Orçamento, Bruno Moretti, explicou que um projeto de lei será enviado ao Congresso e prevê atualização entre 2027 e 2028.
12: A gente está trabalhando aqui com a perspectiva de atualizar esse teto para um patamar aí entre 130 e 140 mil, que é mais ou menos a reposição da inflação. Isso é absorvível desde que isso seja feito de maneira escalonada, entre 2027 e 2028. Fazendo isso de forma escalonada, a gente consegue absorver nas contas públicas, a gente consegue, inclusive, cumprir todo o nosso regramento orçamentário e fiscal.
2: Criação de gado irregular, garimpo ilegal e desmatamento em área de conservação.
1: Todos esses crimes foram desarticulados em uma operação do ICMBio no estado do Pará, que terminou essa semana.
2: Durante a ação de fiscalização, o órgão encontrou fortes indícios de criação clandestina de gado dentro da estação ecológica da Terra do Meio.
13: Uma área de proteção ambiental que abriga diversas plantas e animais, como o macaco-aranha da testa branca, que está em perigo de extinção. Essa é a Estação Ecológica Terra do Meio, localizada entre os rios Xingu e Iriri, no Pará. Foi nessa importante área de proteção ambiental que o Instituto Chico Mendes de Conservação da Biodiversidade realizou a Operação Pasto Nulos para acabar com o desmatamento ilegal, a criação de gado irregular e o garimpo ilegal. A ação começou no dia 3 de junho e foi marcada por resistência dos invasores, que ameaçaram policiais, destruíram pontes e tentaram furtar o gado apreendido. Ao todo, foram aplicados R$ 6.500.000 em multas, além de bens retidos, como escavadeiras, trator, motocicletas e motores estacionários. Fiscais também apreenderam ouro ilegal e mercúrio, que é um metal altamente tóxico que contamina água, peixes e seres humanos, e 436 cabeças de gado, que agora terão outro destino, como explica o presidente do ICMBio, Mauro Pires.
14: E esse gado depois foi destinado para programas sociais, né? Para combate à fome, para a merenda escolar, né? De escolas municipais, também para hospitais, é importante dizer.
13: De acordo com Mauro Pires, os criminosos eram reincidentes, já tinham sido multados e foi encontrada uma grande rede de atividades ilegais.
14: Que não se trata ali de um pequeno produtor que tinha duas, três vacas de produção leiteira ou para sua família. A gente estava falando de uma rede clandestina de criação de animais em áreas protegidas e prejudicando aqueles produtores que seguem as regras. Aquele produtor que vacina os seus animais, registra os seus animais no órgão sanitário estadual.
13: Além do ICMBio, a Operação Pasto Nulos contou com apoio da Força Nacional, Polícia Federal, Polícia Militar do Pará e IBAMA. Reportagem Raquel Mariano.
1: O INSS inaugurou hoje a 7ª unidade do PrevBarco, a agência flutuante da Previdência que leva atendimento a comunidades afastadas dos centros urbanos.
2: O novo PrevBarco foi inaugurado em Belém, no Pará, e vai atender municípios do arquipélago do Marajó e do Amapá.
15: Uma nova agência flutuante do INSS foi inaugurada nesta sexta-feira em Belém, no Pará. O PrevBarco Belém 2 vai levar serviços previdenciários e assistenciais a comunidades ribeirinhas, indígenas e quilombolas de difícil acesso no Marajó e no Amapá. Os atendimentos ocorrem de forma direta, sem a necessidade de agendamento prévio. Durante a solenidade, o ministro da Previdência Social, Volney Queiroz, revelou o impacto pessoal que a iniciativa causou em sua gestão.
16: Esse PrevBarco, desde quando nós tivemos o primeiro contato na Previdência Social com a política do PrevBarco, foi uma coisa que me emocionou, chamou minha atenção e fez com que eu quisesse me dedicar a aumentar o número de PrevBarcos e a fortalecer essa política.
15: A presidente do INSS, Ana Cristina Silveira, defende que a nova estrutura flutuante consolida uma previdência social mais inclusiva e acolhedora.
17: O PrevBarco é, acima de tudo, um símbolo. Símbolo do Estado que através da Deus para chegar às pessoas. Símbolo de uma gestão que não espera cidadão. Que vai para ele e garantindo que nenhum brasileiro fique para trás.
15: O modelo operacional destaca-se por ser resolutivo, ou seja, ele permite que o cidadão saia com o resultado do requerimento na hora. O tratorista Isaías Rosário da Silva, de 65 anos, conseguiu a concessão da aposentadoria diretamente no barco e celebrou a agilidade do serviço.
18: Foi feliz, porque já estou com a carta já aposentado. Vai ajudar bastante, sem nem palavra, né? E agora foi maravilhoso.
15: Com a chegada do Belém 2, o Ministério da Previdência Social eleva para 7 o número de PrevBarcos em atividade simultânea nos rios da região norte. Reportagem Pedro Sardinha.
1: O Ministério das Relações Exteriores confirmou as mortes de uma brasileira e um brasileiro entre as vítimas dos fortes terremotos que atingiram a Venezuela na última quarta-feira.
2: O Itamaraty afirmou em uma rede social que está prestando assistência consular às famílias das vítimas.
1: Hoje, uma missão humanitária do Brasil partiu de Guarulhos, em São Paulo, com destino a Maracay, na Venezuela.
2: Foram enviados cães farejadores e equipamentos especializados para busca e resgate urbano, além de equipes e materiais médicos para cuidado das vítimas.
19: O Brasil enviou nesta sexta-feira ajuda humanitária para a Venezuela. A aeronave KC-390 Millennium da Força Aérea Brasileira decolou de Guarulhos, em São Paulo, com destino a Macaray, na Venezuela. Foram enviados médicos, cães farejadores e equipamentos especializados para apoiar a Venezuela após os terremotos da última terça-feira. São 12 toneladas de material de apoio e uma equipe de busca e resgate urbano, que reúne profissionais da Secretaria Nacional de Promoção e Defesa Civil, de militares do Corpo de Bombeiros de Minas Gerais, São Paulo e do Paraná, além de especialistas da Agência Nacional de Telecomunicações, a Anatel. A missão humanitária brasileira é coordenada pela Agência Brasileira de Cooperação do Ministério das Relações Exteriores. Priscila Machado, para a Voz do Brasil.
1: De acordo com o último balanço divulgado pelo governo da Venezuela, 920 pessoas morreram e mais de 3 mil ficaram feridas.
2: Ainda segundo o governo venezuelano, mais de 4 mil pessoas estão desalojadas e mais de 300 edificações foram afetadas.
1: Agora há pouco, a Força Aérea Brasileira informou que um hospital de campanha da Marinha do Brasil será transportado neste sábado para apoiar a Venezuela após os terremotos registrados na última quarta-feira.
2: A FAB disse que a aeronave KC-390 Millennium vai transportar, além de estrutura do hospital, equipe médica que prestará apoio aos venezuelanos.
1: A decolagem está prevista para as 8 horas da manhã, horário de Brasília, na base aérea do Galeão, no Rio de Janeiro.
2: Um estudo promovido entre pacientes com obesidade grave ou associada a outras comorbidades, como hipertensão, vai medir os impactos de canetas emagrecedoras à base de semaglutida sobre o Sistema Único de Saúde.
1: Anunciado hoje pelo ministro da Saúde, Alexandre Padilha, o estudo vai ser feito ao longo dos próximos 2 anos, com 250 pacientes do Grupo Hospitalar Conceição, do Rio Grande do Sul.
2: O ministro explicou que um dos objetivos é observar as vantagens da aplicação da medicação para o SUS e para os pacientes que, por vezes, não estão aptos à cirurgia bariátrica, por exemplo.
20: Pessoas que estão esperando na fila de cirurgia bariátrica, mas que não têm condições clínicas sequer de fazer a cirurgia. Então, se pacientes que estavam esperando conseguem reunir as condições clínicas para fazer a cirurgia bariátrica, ou mesmo se tem um impacto a ponto de reduzir a necessidade de fazer a cirurgia bariátrica. Como também nós vamos observar pacientes que têm obesidade e comprometimento cardíaco. Então, o que isso tem de impacto nesses pacientes?
1: Padilha destacou também que a adoção das canetas emagrecedoras como protocolo permanente do SUS contra a obesidade e outras doenças depende da produção da medicação no Brasil.
20: Mais da metade da população brasileira tem sobrepeso a partir da pesquisa feita pelo Vigitel do Ministério da Saúde, que faz a vigilância nas capitais do país, e um quarto da população brasileira que estão obesas. Então, nós estamos falando de dezenas de milhões de pessoas. Toda vez que você fala medicação para larga escala de uso no SUS, você tem que conseguir produzir no Brasil, ou senão você não tem sustentabilidade dessa oferta.
2: A pesquisa será realizada com recursos transferidos ao hospital pela Fundação de Apoio da Universidade Federal do Rio Grande do Sul, provenientes de aporte financeiro da produtora do medicamento.
1: A educação pública brasileira avançou em indicadores importantes.
2: A taxa de reprovação no ensino médio e de abandono escolar caíram em torno de 60% em 3 anos.
1: Por outro lado, aumentou a taxa de aprovação dos estudantes.
2: Resultados do censo escolar, divulgados hoje pelo Ministério da Educação.
1: Contribuíram para o resultado um conjunto de políticas públicas, com destaque para o programa Pé de Meia.
21: Mais estudantes permanecendo na escola, passando de ano e concluindo o ensino médio. É o que mostram os dados do censo escolar divulgados pelo Ministério da Educação nesta sexta-feira. Entre 2022 e 2025, a reprovação no ensino médio caiu 62%. O abandono escolar diminuiu 61%, enquanto a distorção idade-série, indicador que mede o atraso escolar, foi reduzida em 28% em 3 anos. No mesmo período, a taxa de aprovação aumentou 11%. Uma revolução na educação brasileira, avaliou Leonardo Barchini, ministro da Educação.
22: Para todos os indicadores, a gente teve uma melhoria significativa que a gente há muito tempo não via. E pela primeira vez, esses três indicadores estão juntos. Diminuição do abandono, diminuição da repetência e diminuição da distorção. A gente, em história recente do Brasil, nessa revolução que a gente fez nas últimas décadas de botar todo mundo para dentro da escola, a gente não tinha visto que esses fatores concomitantemente melhoraram no país.
21: De acordo com o Ministério da Educação, os resultados refletem um conjunto de políticas voltadas à permanência dos estudantes na escola. Entre elas, o programa Pé de Meia, que oferece incentivo financeiro para que alunos do ensino médio frequentem as aulas, concluam os estudos e participem do Enem. Foi o que destacou o ministro Leonardo Barchini.
22: A retomada dos programas do MEC, dinheiro direto na escola, a melhoria da alimentação escolar, do recurso para alimentação escolar, para o transporte escolar, tudo isso contribui para um conjunto de melhorias que nós vislumbramos nos últimos 4 anos. Mas eu poderia dizer que o Pé de Meia é o carro-chefe dessa política toda de melhoria que foi implementada desde 2023.
21: O censo também aponta avanços em outras áreas
22: dessa política toda de melhoria que foi implementada desde 2023.
21: O censo também aponta avanços

0: Em apenas um ano, aumentou o número de jovens de 15 a 17 anos matriculados no ensino médio e caiu a proporção de estudantes fora da escola. Reportagem Pablo Mundim.
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2: Quando obras visuais não são cuidadas, cores se desbotam, traços se perdem e até o mais importante, pode se apagar aquilo que as obras representam para a história.
3: Por décadas, isso ocorreu com o mural de 15 metros que habita o nono andar do edifício sede do Ministério da Educação em Brasília.
2: A obra da artista carioca Gilda Reis, batizada de Educação, é um retrato das desigualdades do país e um lembrete de que o conhecimento é o caminho para a justiça social.
3: Na reportagem especial de Thaís Antônio, você vai saber como a restauração desse mural é também um resgate do direito à memória.
4: Uma obra marcada pela passagem do tempo, mas que passou por meses de restauração para recuperar suas cores, formas e a identidade artística originais. O mural Educação fica no nono andar do edifício sede do MEC em Brasília. Produzido nos anos 60, a convite de Oscar Niemeyer, um mural de 15 metros quadrados integra o projeto original do prédio e retrata desigualdades sociais brasileiras, destacando a educação como instrumento de transformação. A obra é da artista carioca Gilda Reis Neto. A filha de Gilda, Marta Reis, participou da cerimônia de entrega do painel restaurado. Ela não conhecia o painel pessoalmente, mas relembra que ouvia a mãe se queixar do estado em que a obra se encontrava.
5: Ela sonhou em ver esse painel restaurado. Ela passou muitos anos fora do Brasil. Quando ela voltou, ela veio a Brasília e disse: alguém tem que fazer alguma coisa, não pode deixar.
4: A restauração do painel contou com a participação de mais de 30 pessoas da Universidade Federal de Pelotas. Um trabalho complexo que envolveu muita pesquisa e inovação, como lembra a professora Karen Caldas, que atuou ativamente durante o processo.
6: Esse é um painel que tem uma simbologia gigantesca. Ele fala de inclusão, ele fala de educação, ele tem tudo a ver também com um projeto de pensar a educação como base.
4: João Ribeiro, servidor do MEC, se impactou em encontrar a obra desgastada quando entrou para o quadro do Ministério há mais de 20 anos. Desde então, acompanhou e defendeu a ideia de ver a restauração acontecer. Agora, ao acompanhar o resultado final, João conta que a emoção falou mais alto.
7: Essa utopia de Brasília, essas realidades que são mostradas aqui, nessa inclusão, nessa tentativa de inclusão, de construir uma sociedade democrática, essa ideia da democracia que a gente precisa construir diariamente, né?
4: O processo de restauro do mural preserva uma obra que atravessa décadas e ajuda a contar parte da história do Ministério e também de Brasília, como destaca o ministro da Educação, Leonardo Barchini.
8: Essa reinauguração dessa obra de arte é um dia muito marcante, especialmente para mim. E desde o começo vim aqui visitar o nono andar e ficava matutando por que esse painel estava tão escondido e tão maltratado. Hoje é um dia de muita emoção para nós e para todos aqui que são servidores do MEC, que estão aqui há muito tempo.
4: A reinauguração encerra uma trajetória de abandono da obra que chegou a ficar coberta por tapumes. Em 1992, técnicos do IPHAN redescobriram o mural já deteriorado. Na época, uma tentativa de restauração não avançou e o Ministério optou apenas por proteger o mural com portas de vidro. O processo de restauro começou em 2025 e foi concluído este ano com suas características originais. Reportagem Thaís Antônio.
2: E essas foram as notícias do Governo do Brasil.
3: Uma realização da Secretaria de Comunicação Social da Presidência da República.
2: Com produção da Empresa Brasil de Comunicação.
3: Que agora com as notícias do Poder Judiciário e do Congresso Nacional. Boa noite, um bom fim de semana.
2: A gente volta na segunda-feira. Boa noite.
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2: Justiça em Números 2026
11: Estoque de processos cai em ano de maior demanda da série histórica.
12: STJ.

0: Nota determina a criação de plano para a atuação da PM Paulista em manifestações públicas.
1: Justiça do Trabalho determina que a empresa recontrate tratorista demitido após voltar de internação psiquiátrica.
0: Boa noite, eu sou o Arthur Filho.
1: E eu sou Walter Lima.
0: O Poder Judiciário encerrou 2025 com 75 milhões e meio de processos em tramitação, segundo dados consolidados do relatório Justiça em Números 2026, apresentados pelo Conselho Nacional de Justiça.
1: O resultado representa redução de 3 milhões e 400 mil processos em relação ao ano anterior e deixa o acervo em patamar inferior ao registrado entre 2020 e 2023, período em que chegou a 84 milhões e 300 mil processos.
0: Os dados evidenciam que a redução do estoque processual ocorreu de um ano de alta demanda. Em 2025, ingressaram 40 milhões e 900 mil processos judiciais, 1 milhão e 400 mil a mais do que em 2024. Esse foi o maior volume de casos novos da série histórica iniciada em 2009.
1: O relatório também traz dados sobre a presença do judiciário no território nacional. Dos 5.571 municípios brasileiros, quase metade são sedes de comarca na Justiça Estadual.
0: STJ determina que o Estado de São Paulo apresente protocolo para a atuação da Polícia Militar em manifestações públicas.
1: O plano deverá ser apresentado em 60 dias corridos após a elaboração de diagnóstico inicial. Fátima Uchoa.
2: Entre as diretrizes do plano está a proibição do uso de armas de fogo fora das hipóteses legais. Caberá ao juízo da execução aprová-lo e acompanhar a implementação. A decisão da primeira turma do STJ atendeu a pedido da Defensoria Pública de São Paulo, que apontou abusos da PM durante manifestações como detenções indevidas, uso excessivo da força, de bombas de efeito moral e balas de borracha sem justificativa. O colegiado concluiu ser legítima a intervenção judicial no caso, pois a omissão do Estado em regulamentar e controlar eventuais excessos da PM e não há protocolo atual com parâmetros de atuação policial em manifestações públicas. O relator foi o ministro Paulo Sérgio Domingues.
0: A empresa deve recontratar tratorista demitido após voltar de internação psiquiátrica.
1: Para a Justiça do Trabalho, a demissão foi discriminatória. Marla Lacerda.
3: O trabalhador foi afastado das atividades por orientação médica, após quadros severos de depressão. 8 dias após retornar ao trabalho, foi dispensado. O reconhecimento de demissão discriminatória foi negado em primeira instância, mas o TRT reconheceu a gravidade da doença e condenou a empresa ao pagamento de R$ 6 mil de indenização e a reintegrar o tratorista. A discussão foi levada ao TST. O colegiado manteve a condenação, porque teria havido preconceito por parte da empresa, o que já é de entendimento do TST sobre casos que envolvam doenças psiquiátricas graves, como é o caso do trabalhador.
0: Estão abertas as inscrições para a 30ª edição do curso para candidatas eleitorais Edição Brasil, voltado à formação de mulheres que vão disputar as eleições gerais de 2026.
1: A ideia é fortalecer a participação feminina na política. Adriana Carrara.
4: O curso será realizado em formato híbrido. Nos dias 8 e 9 de julho, as atividades presenciais acontecem em Brasília. Já a etapa virtual será realizada no dia 17 de julho. Ao todo, serão selecionadas 480 candidatas para a modalidade online e até 100 participantes para a etapa presencial. O curso para candidatas eleitorais é promovido pela Comissão Interamericana de Mulheres da Organização dos Estados Americanos, em parceria com a Escola de Governo da OEA e a Associação Nacional das Defensoras e Defensores Públicos, com apoio do Tribunal Superior Eleitoral e do Governo da França. A abertura do evento será transmitida ao vivo pelo canal da Justiça Eleitoral no YouTube e pela TV Justiça. As inscrições podem ser feitas até o dia 30 de junho por meio de formulário que está disponível no site tse.jus.br.
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0: A você, uma boa noite.
1: Bom fim de semana e até segunda-feira.
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7: Eu sou Paula Groba.
8: E eu sou Ricardo Nakaoka.
7: E estes são os destaques de hoje do Jornal do Senado, que começa agora.
8: Avançam medidas para combater evasão escolar de pais e mães jovens.
7: Projeto sobre atendimento médico em instituições para idosos gera debate no Senado.
8: Senadores manifestam solidariedade às vítimas de terremotos na Venezuela.
7: Boa noite.
8: Boa noite.
7: A evasão escolar provocada pela maternidade, paternidade e parentalidade precoce pode ganhar um novo enfrentamento no país. Avançou no Senado um projeto que estabelece uma série de medidas para garantir a permanência de estudantes na escola nessa situação.
8: Entre as ações previstas está a obrigação de as instituições de ensino oferecerem condições adequadas para o aleitamento materno. O repórter Bruno Lourenço traz os detalhes.
9: O projeto de lei aprovado na Comissão de Direitos Humanos impõe às redes de ensino o dever de criar condições específicas de acolhimento para que a gestação ou a chegada de um filho não signifiquem um fim dos estudos para jovens. A proposta prevê a formação de uma rede de proteção para evitar que mães, pais ou mesmo pessoas próximas responsáveis por crianças pequenas sejam privadas da formação escolar. A relatora, senadora Ivete da Silveira, do MDB de Santa Catarina, defendeu as medidas.
10: A falta dessa proteção, sabemos bem, cria pessoas que algumas das capacidades mais necessárias para a vida social, entre as quais se contam o aprendizado de padrões éticos, universais e racionais, algo diferente daqueles aprendidos no ambiente familiar, bem como a educação científica necessária como fundamento da qualificação da mão de obra, o que será imprescindível para que o futuro adulto possa adquirir bom padrão de vida.
9: O projeto, que já havia sido aprovado na Comissão de Assuntos Sociais, seguiu para a Comissão de Educação.
7: E o tratamento da hemofilia no Brasil ainda esbarra em desafios importantes, especialmente nas desigualdades de acesso a medicamentos e terapias mais avançadas entre as diferentes regiões do país.
8: Esse foi o tema de uma audiência pública realizada na Comissão de Assuntos Sociais do Senado, que buscou discutir formas de ampliar e qualificar o cuidado oferecido aos pacientes. Repórter Marcela Diniz.
11: O tratamento preventivo básico é oferecido no SUS e recentemente foram incorporados medicamentos mais tecnológicos e menos invasivos para alguns tipos de hemofilia, doença que afeta a coagulação do sangue. O Brasil é referência internacional no tratamento da doença, mas o acesso ainda não é equitativo. Pessoas que vivem longe de capitais ou regiões metropolitanas são as mais prejudicadas, segundo a presidente executiva da Associação Brasileira de Pessoas com Hemofilia, Indianara Galhardo.
12: Chega lá, olha, não tem a dose total do mês, tem a dose da semana e volta para casa e tem que ir toda semana e geralmente o hemocentro não notifica antes o paciente.
11: A inclusão da hemofilia na Política Nacional de Doenças Raras e a construção de uma linha de cuidados no SUS foram outras reivindicações apresentadas durante a audiência. O senador Flávio Arnes, do PSB do Paraná, se comprometeu a elaborar um documento sistematizando essas demandas.
13: Nós vamos elaborar no Senado, como desdobramento dessa audiência pública, também um documento da linha de cuidados, ciclo da vida. Ciclo da vida é o acompanhamento de políticas públicas e precisamos avançar para coisas novas.
11: O Programa Nacional de Coagulopatias Hereditárias acompanha atualmente 35.852 pacientes. 34% deles têm hemofilia do tipo A, a mais comum, e 6% hemofilia do tipo B.
7: E o projeto que garante atendimento médico em instituições de longa permanência para idosos foi tema de debate na Comissão de Direitos Humanos do Senado. A proposta, já aprovada pela Câmara dos Deputados, recebeu críticas de todos os participantes da audiência.
8: As preocupações giram em torno da forma como o texto foi construído e dos impactos da medida na rede de cuidados aos idosos. Repórter Márcio Maturana.
14: O projeto foi criticado por todos os debatedores. O texto determina que esses estabelecimentos atuem em conjunto com o Sistema Único de Assistência Social e com o Sistema Único de Saúde. Foram apontados problemas pela representante do governo, Daniela Jenkins, do Ministério do Desenvolvimento e Assistência Social.
15: Caso isso passe, a gente vai ter um resultado absurdo, desastroso, né? E também aumentar a desigualdade. Por quê? Porque se a gente não tem um serviço público, quem depende de serviço público não vai ter acesso. Agora, quem pode pagar, vai ter.
14: A presidente da comissão, Damaris Alves, do Republicanos do Distrito Federal, quer debater mais o assunto.
16: Escrever um texto sem ouvir realmente quem precisava ser ouvido. E eu estou sentindo o peso da minha responsabilidade agora.
14: Depois da Comissão de Direitos Humanos, o texto precisa ser analisado ainda na Comissão de Assuntos Sociais.
7: E está pronto para ser analisado pelo Plenário do Senado um projeto que obriga órgãos públicos de proteção e defesa do consumidor a oferecer atendimento à distância, preferencialmente pela internet. Pelo texto, o poder público fica obrigado a garantir à população acesso a esses serviços para o recebimento e processamento de representações e denúncias.
8: De acordo com a relatora da medida, senadora Damaris Alves, do Republicanos do Distrito Federal, a falta de atendimento digital eficiente dificulta a proteção do consumidor no cenário do comércio eletrônico. A parlamentar ainda pontua que a proposta fortalece a cidadania, amplia a transparência e garante que os direitos do consumidor sejam protegidos na prática.
17: A ausência de canais digitais eficientes de atendimento público compromete a efetividade da proteção do consumidor. É necessária uma solução urgente, pois a cada ano mais e mais brasileiros são afetados e o fluxo de comércio continua a crescer aceleradamente.
7: O plenário do Senado fez um minuto de silêncio em homenagem às vítimas dos terremotos que atingiram a Venezuela. Senadores também manifestaram solidariedade às famílias e defenderam o apoio humanitário do Brasil ao país vizinho.
8: O presidente da Comissão de Relações Exteriores, senador Nelsinho Tradi, do PSD de Mato Grosso do Sul, destacou a participação de equipes brasileiras na missão de ajuda e ressaltou a importância do fortalecimento dos corpos de bombeiros para atuação em emergências e resgate.
7: O Capital Moto Week, encontro de motociclistas, música e gastronomia que acontece todos os anos em Brasília, pode passar a fazer parte do calendário turístico oficial do Brasil.
8: Um projeto apresentado no Senado reconhece o evento como de relevante interesse turístico nacional. Repórter Henrique Nascimento.
18: Brasília já é parada obrigatória para motociclistas de várias partes do país durante o Capital Moto Week. O evento reúne motos, shows, gastronomia, camping e programação cultural todos os anos na capital federal. A Vanderleia de Oliveira acompanha de perto essa movimentação e diz que o encontro já virou tradição.
19: É um evento maravilhoso, tem gastronomia, tem como você pagar e montar sua barraca para dormir, tem show. Tem de tudo.
18: Um projeto da senadora Leila Barros, do PDT do Distrito Federal, reconhece o Capital Moto Week como evento de relevante interesse turístico nacional e inclui um encontro no calendário turístico oficial do Brasil. Esse calendário foi criado para divulgar festas e eventos capazes de atrair visitantes e movimentar a economia local. Durante a discussão da proposta que criou o calendário, o então senador Fernando Farias, de Alagoas, destacou o potencial turístico da medida.
20: São festas e eventos que marcam os diversos calendários municipais e que poderão atrair mais turistas, desenvolvendo inclusive regiões menos conhecidas desse nosso país de dimensões continentais.
18: O projeto que reconhece o Capital Moto Week como evento de relevante interesse turístico nacional ainda vai passar pelas comissões do Senado.
8: Com edição de Paula Groba e trabalhos técnicos de João Lira, o Jornal do Senado fica por aqui. Acompanhe agora as notícias do Tribunal de Contas da União e da Câmara dos Deputados. Boa noite.
7: Boa noite e um bom fim de semana.
21: Minuto do TCU.
22: O Tribunal de Contas da União avaliou o programa Agora Tem Especialistas, do Ministério da Saúde. A iniciativa busca ampliar o acesso da população a consultas, exames e cirurgias com especialistas pelo SUS, o Sistema Único de Saúde. O principal ponto analisado foi a estrutura para reduzir a espera por consultas, exames e outros atendimentos. A auditoria apontou que falta integração e eficiência nos sistemas de tecnologia que deveriam gerenciar as filas e os recursos da política. Em 2025, o programa não conseguiu manter o desempenho dos anos anteriores na realização de cirurgias. Uma das razões é a falta de monitoramento, que impede que as informações sejam acompanhadas de forma adequada. O tribunal fez recomendações ao Ministério da Saúde para aprimorar a gestão do programa. Saiba mais em tcu.gov.br.
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21: Comissão aprova infiltração policial em apuração de exploração sexual.
23: Avança projeto que impõe medidas mais rígidas ao acusado reincidente.
21: Deputados estudam manter auxílio alimentação nas férias do trabalhador.
23: Proposta define atendimento para pessoas com deficiência em desastres.
21: Boa noite. Comissão aprova projeto que estabelece protocolo para pessoas com deficiência em casos de desastre ambiental. A repórter Júlia Lopes tem detalhes sobre a proposta.
24: Segundo o Serviço Geológico do Brasil, quase 4 milhões de pessoas vivem atualmente em áreas de risco no país. Dentro desse grupo estão cidadãos com algum tipo de deficiência ou dificuldade de mobilidade, que se encontram entre os mais vulneráveis. Diante desse cenário, a Comissão de Integração Nacional e Desenvolvimento Regional aprovou o projeto que estabelece regras específicas para o atendimento de pessoas com deficiência ou com mobilidade reduzida em situações de emergência. O texto aprovado incorporou as modificações da Comissão de Defesa dos Direitos das Pessoas com Deficiência e define que o Sistema Nacional de Proteção e Defesa Civil será responsável pela coordenação, implementação e monitoramento desses protocolos. O relator da proposta, deputado Tiago De Joaldo, destaca que essas pessoas enfrentam barreiras físicas, comunicacionais e sociais que dificultam a evacuação e o acesso à ajuda e que a adoção desses protocolos é fundamental para garantir mais segurança.
25: A gente sabe da dificuldade que as pessoas com deficiência principalmente têm, né, de participar do processo de evacuação, do processo de resgate, e esse projeto de lei ele busca exatamente trabalhar antecipadamente, né, a política nacional voltada a se prever, inclusive a identificação de mapas, onde é que existem pessoas com deficiências, em lugares de riscos, para que antecipadamente a Defesa Civil possa preparar planos de evacuação específico, que aqueles lugares que poderão servir como local de concentração das pessoas evacuadas e resgatadas tenham acessibilidade, enfim, de uma forma que essas pessoas sofram menos quando essas situações difíceis acontecerem.
24: De acordo com o IBGE, o Brasil tem mais de 14 milhões de pessoas com deficiência, o que representa 7,3% da população com 2 anos ou mais. Esses números reforçam a necessidade de políticas públicas específicas para garantir segurança e atendimento adequado em momentos de emergência. Entre as medidas previstas na proposta estão a identificação e o cadastramento de pessoas com deficiência que vivem em áreas de risco, a inclusão de um capítulo específico nos planos de contingência, a capacitação de agentes para atendimento especializado, além de garantia de acessibilidade em abrigos e centros de assistência. O projeto também prevê a divulgação de informações em formatos acessíveis e a criação de mecanismos de coordenação entre órgãos públicos, a sociedade civil e instituições especializadas. O projeto, que busca melhorar os protocolos de segurança e atendimento das pessoas com deficiência ou com dificuldade de mobilidade no âmbito da Política Nacional de Proteção e Defesa Civil, agora aguarda análise na Comissão de Constituição e Justiça. Da Rádio Câmara de Brasília, Júlia Lopes.
2: Meio Ambiente.
26: Felipe Beccari, do Podemos de São Paulo, apresentou o projeto que institui a Virada Nacional da Castração de Cães e Gatos. A iniciativa prevê a realização anual de mutirões gratuitos de esterilização em todo o país, com prioridade para famílias de baixa renda e animais em situação de rua.
21: Segundo Felipe Beccari, a proposta busca reduzir a superpopulação e o abandono de animais, além de prevenir doenças que podem afetar a saúde pública. O texto também prevê a ações de educação para guarda responsável e integração com campanhas de vacinação e proteção animal.
2: Transportes.
26: Comissão aprova projeto que aumenta a segurança de pedestres com deficiência. A repórter Maria Neves tem mais informações sobre o texto.
0: A Comissão de Viação e Transportes da Câmara aprovou o projeto do deputado Murilo Galdino, do Republicanos da Paraíba, que visa aumentar a proteção da pessoa com deficiência ou com mobilidade reduzida no trânsito. A proposta prevê expressamente que condutores de qualquer tipo de veículo serão sempre responsáveis pela segurança dos pedestres, especialmente das pessoas com problemas de locomoção. Como ressalta o relator, deputado Alexandre Guimarães, do MDB do Tocantins, o Código de Trânsito já determina que os motoristas são responsáveis pela segurança dos pedestres, mas não faz menção específica à proteção das pessoas com deficiência.
1: O projeto visa alterar o artigo 29 do Código de Trânsito Brasileiro, que é um artigo que visa a proteção dos carros maiores para os menores, dos menores para os ciclistas e motocicletas, dos ciclistas e motocicletas, todos para os pedestres. Traz uma condição declaratória de proteção ainda maior para as pessoas com vulnerabilidade e deficiência no trânsito. Então, essas pessoas com capacidade reduzida e deficiência são inseridas agora no corpo desse texto.
0: Alexandre Guimarães ressalta que o Brasil já conta com normas que reforçam a proteção das pessoas com deficiência no trânsito, como a Lei Brasileira de Inclusão. O deputado sublinha que essa legislação impõe ao poder público e aos particulares o dever de garantir acessibilidade e segurança no uso das vias públicas e dos serviços de mobilidade urbana. No entanto, na opinião do deputado, ainda assim, as mudanças na lei são fundamentais por dar ênfase ainda maior à responsabilidade dos motoristas. Segundo ele, sem isso, a proteção dos pedestres com deficiência ou mobilidade reduzida permaneceria prejudicada. A proposta que reforça a proteção de pessoas com deficiência ou mobilidade reduzida no trânsito ainda será analisada pela Comissão de Constituição e Justiça. Da Rádio Câmara de Brasília, Maria Neves.
2: Direitos Humanos.
21: Comissão aprova infiltração policial para investigar exploração sexual de crianças e adolescentes. A repórter Mônica Tati explica a questão.
4: Projeto aprovado pela Comissão de Segurança Pública e Combate ao Crime Organizado da Câmara dos Deputados prevê medidas de reforço contra o tráfico, a prostituição e a exploração sexual de crianças e adolescentes. O texto reconhece essas práticas como atividades típicas de organizações criminosas e permite a adoção de instrumentos legais, como a infiltração de agentes policiais. Segundo o autor do projeto, o deputado delegado Paulo Bilinski, do PL de São Paulo, a infiltração já está prevista na Lei das Organizações Criminosas, mas é preciso prever uma nova legislação no caso específico de crimes sexuais contra crianças e adolescentes. Paulo Bilinski ressalta que muitos aliciadores e intermediadores operam por meio de redes sociais, fóruns fechados e plataformas de comunicação criptografadas, de difícil acesso para investigação.
5: A característica do crime de pedofilia, de tráfico de crianças, a principal característica é que são ambientes extremamente fechados. Como você investiga um lugar da onde não sai informação? A única forma de investigar é com a infiltração. O Brasil tem uma dificuldade de fazer infiltração policial, que é um ambiente sem a prática e sem o costume. É um método de produção de prova que existe no Brasil, na legislação, faz tempo, mas não é empregado dessa forma, com essa facilidade.
4: O texto também amplia as medidas de proteção aos agentes infiltrados e aos seus familiares, como escolta, alteração de identidade, mudança de domicílio e eventual inclusão em programas especiais. A proposta busca ainda aprimorar a cooperação internacional, facilitando o intercâmbio de informações e operações com outros países. O projeto, que reforça o enfrentamento ao tráfico e à exploração sexual infanto-juvenil, será analisado pelas comissões de Previdência, Assistência Social, Infância, Adolescência e Família e de Constituição e Justiça e de Cidadania. Depois seguirá para a votação no plenário da Câmara. Da Rádio Câmara de Brasília, Mônica Tati.
2: Saúde.
26: Josivaldo JP, do União do Maranhão, defende a aprovação de projeto que cria uma política nacional de apoio a crianças e adolescentes neurodivergentes. Autor da proposta, ele explica que o objetivo é ampliar o acesso a diagnóstico, terapias e apoio escolar, com prioridade para famílias em vulnerabilidade.
21: Josivaldo JP também aponta que o projeto prevê a criação de um fundo nacional para financiamento de centros de atendimento, serviços itinerantes e formação de profissionais especializados. De acordo com o congressista, a maior parte dos recursos será destinada a famílias inscritas no CadÚnico.
3: Segurança Pública.
26: Proposta em debate na Câmara impõe medidas mais rígidas para acusados que cometam novos crimes. Saiba mais na reportagem de José Carlos Oliveira.
6: A Câmara dos Deputados analisa a proposta que altera o Código de Processo Penal para impor regras mais duras para criminosos reincidentes. O texto do deputado Domingos Sávio, do PL de Minas Gerais, permite à Justiça decretar a prisão preventiva de acusado preso novamente em flagrante após ter sido liberado em uma primeira audiência de custódia. Domingos Sávio argumenta que a medida vai prevenir a repetição de crimes cometidos por pessoas que já possuem histórico criminal e processos pendentes.
9: Prendeu uma vez, teve audiência de custódia, você tem o direito de ficar livre para responder em liberdade, mas foi preso pela segunda vez, houve uma reincidência, ele fica preso preventivamente enquanto tramita o seu julgamento para decidir qual é a pena. Ou seja, acaba com esse prende e solta. Isso está desmoralizando a polícia e incentivando o crime. Portanto, o meu projeto de lei que irá contribuir nessa guerra contra o crime.
6: A proposta foi aprovada na Comissão de Segurança Pública, inclusive com novas regras para facilitar a ação policial nas prisões em flagrante. Uma das alterações valida o flagrante baseado em denúncia anônima ou fundada suspeita, desde que haja descrição detalhada das circunstâncias objetivas que levaram à ação policial. O texto aguarda a análise da Comissão de Constituição e Justiça, onde já recebeu o apoio da relatora. A aprovação definitiva na Câmara depende da apreciação do plenário. Da Rádio Câmara de Brasília, José Carlos Oliveira.
3: Comissões.
21: Relatório de comissão externa sobre feminicídios no Rio Grande do Sul, aprovado neste primeiro semestre, propõe diversas medidas para combater o problema. A repórter Daniele Lessa nos conta as medidas sugeridas.
10: O feriado de Páscoa do ano de 2025, com 12 assassinatos de mulheres, foi o motivo de criação da comissão externa sobre feminicídios no Rio Grande do Sul, que após realizar 43 reuniões e ouvir mais de 300 pessoas, aprovou seu relatório final, com um diagnóstico da violência e com 95 propostas para o Estado e para uma política nacional de enfrentamento. A coordenadora da comissão, deputada Fernanda Melchiona, do PSOL Gaúcho, disse que o trabalho continua, agora levando as propostas a diferentes órgãos e cobrando medidas efetivas.
11: E a ideia não é um relatório final da comissão, é um relatório parcial para que a gente possa, até o ano de 2026, final do ano, a nossa comissão tem até janeiro de 2027, cobrar o que está sendo feito.
10: Entre as propostas estão o aumento da estrutura de atendimento à mulher, especialmente em pequenas cidades rurais e no litoral norte, que não conta com nenhuma delegacia da mulher, ampliar o alcance de ações que funcionam, como colocar tornozeleiras eletrônicas em agressores, garantir o aumento de recursos federais para o combate ao feminicídio nos estados, por meio de aprovação de projeto de lei, e também ações de educação e comunicação que possam alterar a cultura de violência.
12: Que esclareça, que enfrente, não apenas que anuncie tantos feminicídios. Não basta para nós apenas a contabilidade macabra e perversa. Nós queremos que se fale da vida dessa mulher, que se humanize, que se diga que ela era mãe, que se diga que ela era filha.
10: Em 2025, no Rio Grande do Sul, foram 80 feminicídios consumados e 264 tentativas. Da Rádio Câmara de Brasília, Daniele Lessa.
3: Justiça.
26: A Comissão de Relações Exteriores aprovou o projeto que restringe a prisão preventiva de policiais investigados por ações em serviço. A reportagem é de Luiz Cláudio Canuto.
13: A Comissão de Relações Exteriores e de Defesa Nacional da Câmara aprovou o projeto que restringe a prisão preventiva e medidas cautelares contra agentes de segurança investigados por atos praticados durante o serviço. O texto altera o Código de Processo Penal. Segundo o projeto, juízes só poderão determinar prisão preventiva ou medidas cautelares daqueles profissionais se houver demonstração inequívoca de que a conduta não ocorreu em legítima defesa ou no estrito cumprimento do dever legal. O autor da proposta, deputado Coronel Assis, afirmou que o objetivo é proteger quem atua em situações de alto risco. O relator, deputado General Girão, do PL do Rio Grande do Norte, recomendou a aprovação do texto. Na avaliação dele, a proposta não afrouxa o controle penal, mas exige uma motivação mais robusta para que não haja a prisão do policial.
14: Esse poder de polícia nunca foi tão desmoralizado no nosso país. Nós precisamos tratar com rigor a criminalidade. E é claro, e precisamos dar respaldo aos nossos policiais que combatem a criminalidade para que eles não sejam perseguidos. O que se vivencia hoje no Brasil é isso. Muitas decisões são tomadas derrumpante por magistrados, condenando policiais, às vezes até mesmo dentro da própria corporação, tirando da rua, proibindo promoções policiais. Policiais que foram envolvidos em algum tipo de atuação de enfrentamento ao crime, já considerados no carimbo na testa como sendo culpados. Não, não é assim que deve se tratar o policial. A gente tem que dar respaldo para que ele possa ter, sim, a autoridade de defender a sociedade.
13: A regra valeria para policiais, militares, policiais penais e, por sugestão do relator, também para os integrantes de polícias legislativas. Segundo o texto, para decretar a prisão, a autoridade judicial deve comprovar que o ato do agente não se enquadra em duas situações específicas: excludente de ilicitude prevista no Código Penal, como legítima defesa, e estrito cumprimento do dever legal. E também contexto de risco iminente ou ameaça grave à ordem pública ou à integridade física, inclusive de outra pessoa, em que o uso da força tenha sido necessário e proporcional. O projeto que restringe a prisão preventiva de agentes de segurança em serviço está na Comissão de Segurança Pública e Combate ao Crime Organizado. Em seguida, vai à Comissão de Constituição e Justiça antes de seguir para o plenário. Da Rádio Câmara de Brasília, Luiz Cláudio Canuto.
15: Trabalho.
21: Câmara debate proposta que garante a manutenção do auxílio alimentação durante as férias. O texto já está sendo analisado pelas comissões, como informa a repórter Sofia Peçanha.
16: A legislação trabalhista considera que o auxílio alimentação não integra a remuneração do empregado. E com isso, muitas empresas descontam o valor do vale quando o trabalhador sai de férias ou de licença, por exemplo. Esse entendimento, no entanto, pode mudar se avançar na Câmara dos Deputados o projeto sobre o assunto. O autor da proposta, o deputado Acácio Favacho, do MDB do Amapá, entende que quando a empresa concede o auxílio alimentação, o empregado passa a contar com o valor no orçamento, não sendo justo reduzi-lo em situações justificadas de ausência, como férias, uso de banco de horas, motivo de doença comprovada, acidente de trabalho, licença maternidade e licença paternidade. O projeto já foi aprovado pela Comissão de Trabalho, onde o relator, o deputado Ricardo Maia, do MDB da Bahia, reforçou que a alimentação é um direito social essencial à dignidade e ao bem-estar do trabalhador. Ele concordou que a manutenção do benefício em períodos justificados de ausência é uma forma de garantir segurança alimentar e proteção social.
17: A finalidade principal do auxílio alimentação é promover a segurança alimentar, um pilar que não pode ser removido justamente quando o trabalhador mas precisa dar tranquilidade para o seu descanso e recuperação.
16: Segundo a proposta, a regra não vale para afastamentos com recebimento de benefício previdenciário, como nos casos de auxílio-doença pago pelo INSS. O projeto que proíbe o desconto do auxílio alimentação durante as férias e outras faltas justificadas será analisado agora pela Comissão de Constituição e Justiça. No entanto, o deputado Jorge Guitten, do Republicanos de Santa Catarina, apresentou um requerimento de redistribuição para que o texto também seja analisado pela Comissão de Finanças e Tributação. Esse pedido ainda aguarda a decisão da Câmara. Da Rádio Câmara de Brasília, Sofia Peçanha.
15: Votação.
26: Glauber Braga, do PSOL do Rio de Janeiro, reclama da demora do Senado para votar o fim da escala 6x1 já aprovado na Câmara. O parlamentar cobra que os senadores avancem na análise da matéria sem novos adiamentos.
7: Glauber Braga argumenta que o fim da escala 6x1 dará mais tempo de descanso e melhores condições de vida para os brasileiros. O parlamentar afirma que o modelo atual prejudica trabalhadores submetidos a jornadas exaustivas, especialmente em atividades de maior desgaste físico.
26: Termina agora o Jornal Câmara dos Deputados, produzido pela Rádio Câmara, com trabalhos técnicos de Wellington Teles e apresentação de Val Monteiro.

0: sistema é preto.
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2: Sexta-feira! Tá preparado para mais um Só Clássico Sertanejo? É, meus amigos, a partir de agora, o filho chora e a mãe não vê. Porque a partir de agora, a música sertaneja te faz companhia. Os clássicos, os sucessos que fizeram história, que marcaram época, que embalaram gerações, você vai curtir aqui junto com a gente, dentro da nossa programação, para a gente fechar bem a semana só com música boa. E eu te convido para curtir e cantar já a nossa primeira de hoje, César e Paulinho, Nunca Mais.

0: Tonto, Rick Renner aqui na programação do Só Clássico Sertanejo. Teve Ataíde, Alexandre, Recomeço, Em Mim Só Dá Você, de Paulo e Paulino e Fátima Leão, e ainda César e Paulinho, Nunca Mais. A gente volta daqui a pouquinho, claro que tem mais moda sertaneja, mais clássico pra gente relembrar. Fica por aí.
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0: 8h22. 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

Olá, já estamos de volta aqui na programação da sua rádio preferida. Este é o Só Clássico Sertanejo. E agora a gente vai lá para o ano de 1998, do álbum Renan e Raí, volume 2. Essa canção dos maiores sucessos da dupla catarinense e se tornou um clássico do sertanejo romântico também nos anos 90. Renan e Raí, Meu Jeito de Amar.

0: Não acredito! Adalberto e Adriano, Sorriso Mudo, Estãozinho Chororó, Meu Jeito de Amar, Renan e Raí. É um sucesso mais top, mais lindo do que o outro. Daqui a pouquinho, tem Rio Negro e Solimões.
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0: Olá, voltamos com mais informações da bola. A terceira e última rodada da fase de grupos da Copa do Mundo continua hoje, com 6 partidas decisivas pelo grupo G, H e I. Pelo grupo I, França e Noruega disputam a liderança da chave, enquanto Senegal enfrenta o Iraque. À noite, pelo grupo H, Uruguai encara a Espanha e Cabo Verde enfrenta a Arábia Saudita. A rodada será encerrada na madrugada de sábado com os confrontos entre Egito e Irã, além de Nova Zelândia e Bélgica. Os resultados definirão os últimos classificados para o mata-mata. Estas são as últimas do esporte. Amanhã a gente volta com mais informações da bola.
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Chega mais, chega mais! O Só Clássico Sertanejo tá de volta! Ó, deixa eu mandar um abração bem especial pra todo mundo que tá aqui na nossa audiência. O Sidão tá aí curtindo, mandando pro Hermes, pro Carlos Magno. Quem mais aqui curtindo a gente? O Sander tá curtindo o programa. Muito obrigado, Sander. Abração pra você, abração pra toda a família aí, pra todo mundo. O Edivaldo também tá aqui junto com a gente. A Gabi, muito obrigado. Nilza, pela sua audiência. Gente, continuem participando, continuem mandando alusão até para as próximas edições do programa, tá bom? Através do pedidomusical.com.br. Agora tem Amores São Coisas da Vida, Leandro e Leonardo.

0: Nossa melodia preferida, as Marcianas, além Eladinha Amiga, Rio Negro e Solimões, Frio da Madrugada, e ainda teve Leandro e Leonardo, Amores São Coisas da Vida. A gente volta daqui a pouquinho com mais clássicos da música sertaneja.
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4: 8:52.
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Modão é modão, é, clássicos da música sertaneja que nunca fugiram da memória do nosso povo. São tantas coisas aqui dentro do programa. Modão que vem com Roberto Miranda, lá de 1986, foi o álbum de estreia da cantora que já chegou batendo recordes de vendas e consagrou-se como a rainha do sertanejo. E não é pra menos, né? Roberta Miranda chegando aqui no Só Clássico Sertanejo.